Eu quero te falar uma coisa. Batalha espiritual não é assim, não. Ela envolve toda uma disposição mental, física e espiritual. Por isso que muita gente que frequenta uma igreja não entende. Eles começam a falar, tá amarrado, eu determino, tá repreendido. São palavras. Quando uma pessoa ela se engaja numa luta, ela tem que entrar de corpo e alma e dizer, eu estou aqui para enfrentar o inimigo. Essa disposição é passada para cada pessoa que forma a corrente forte ou que participa do curso e começa a entender que se ela não mudar a cabeça dela, ela vai continuar enfrentando derrota na vida. É por isso que nós falamos muito de um ato profético chamado troca de raízes, e eu vou falar sobre isso nesta aula, nesta quarta-feira que você não pode perder. O que muda a perspectiva de uma pessoa? Quando muda as raízes, o fundamento essencial da vida de uma pessoa. Tem gente que carrega abusos, que carrega mentiras e conceitos que ela foi alcançando na cultura que ela vivia. Por exemplo, é aquela pessoa que está tão acostumada com pobreza que no dia que aparece uma coisa boa na vida dela, ela não acredita que ela merece. Tem gente que não se acha digno de ser amado. Eu conversava com uma senhora que ela dizia assim, todo mundo pode ser feliz nessa vida, menos eu. Minha mãe não foi feliz no amor, minha avó não foi feliz no amor, e eu também, eu sei que isso não vai acontecer comigo, porque é assim, é coisa de família. Olha que herança diabólica que ela tem na vida dela, na mente dela e no espírito dela. Se não mudar as raízes, se não mudar essa essência, ela vai continuar a mesma. Nessa quarta-feira você vai aprender isso. E vai aprender que a riqueza é muito mais do que dinheiro. Existe uma riqueza que ela começa dentro de você e transforma a sua vida. Agora cabe a você, tomar uma decisão. Inclusive na aula eu estou falando sobre isso. Eu começo falando sobre a mudança, a perspectiva de um propósito. Você tem que ter um objetivo e uma decisão. É isso que eu quero para mim. Quanto você quer. Não importa o que as pessoas vão falar, não importa o que as pessoas vão pensar. Eu ouço muitas vezes, às vezes uma pessoa falar assim, ah, mas o que eles vão pensar do senhor? Estou falando isso na internet, falando isso nas redes sociais. Eu vou falar uma grande verdade. Eu me preocupo com a minha imagem, preocupo. Mas eu não estou nem aí com que falem de mim. O que importa é aquilo que eu aprendi, que mudou a minha vida e que tem ajudado a vida de tanta gente que está na palavra de Deus. A palavra de Deus é real. E se alguém não acredita nela, o problema é da pessoa. Eu vivo isso. E o conhecimento, ele gera poder espiritual. Eu sempre disse que o conhecimento faz a diferença. E ele gera poder para você enfrentar os inimigos e vencer. Não perca a aula dessa quarta-feira. E amanhã, eu quero que você comente para os outros, comente para todos a alegria do que você aprendeu. Porque você vai ter essa alegria. Que o Espírito de Deus te abençoe. E em nome de Jesus, que nada te impeça de buscar o conhecimento espiritual para mudar a sua história, para mudar a sua vida. Eu abençoo o seu caminho, abençoo a sua estrada, abençoo a sua jornada. Em nome de Jesus, que assim seja. Amém. Que Deus te abençoe. Forte abraço, paz e luz para você. 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Deus abençoe.

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1: Cuidado com quem você ouve. Tem gente que dá conselho, vem querer dar palpite na sua vida, mas ela mesma não conseguiu colocar em prática esses conselhos que ela quer te dar na vida dela. Ela não tem vitória para testemunhar que o que ela está dizendo para você é algo que vai ser bom, que vai ser benéfico para a sua caminhada, para a sua carreira, para a sua vida. Seu ouvido não é pinico que qualquer um pode chegar lá e colocar qualquer coisa. A maturidade espiritual nos dá um ouvido seletivo, nos dá discernimento no espírito para saber: isso aqui favorece a minha vitória ou rouba vitórias de mim? Isso aqui fortalece a minha fé ou enfraquece a minha fé? Então você seleciona. Isso aqui eu deixo entrar, isso aqui eu jogo fora.
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2: Diz a Bíblia revelada que o inimigo vem contra você por um caminho e foge de você por 7 caminhos. Desesperado, ele foge porque não esperava encontrar à sua frente o arcanjo Miguel. Preste atenção.

força do ministério profético, que faz das profetisas e profetas de Deus guerreiros vencedores, derrubadores de qualquer inimigo, porque eles têm o arcanjo mais poderoso da terra.

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A todos os ouvintes do programa O Poder da Fé, que nos fala é o missionário Júlio César, faz parte da equipe do missionário Delino de Carvalho. Estamos na semana de buscarmos a presença do Espírito Santo em nossa vida, o renovo. Na nossa vida, tudo tem um recomeço. Nós vivemos em ciclo, ciclo de um dia, 24 horas, ciclo de uma semana, de um mês, ciclo de um ano. Então nós estamos sempre nos renovando para termos energia boa que vem de

0: para a nossa vida, para nós resistirmos o dia mau. São os dias que os bichos das trevas fazem de tudo para atacar, tirar sua paz, colocar uma doença, uma enfermidade, uma amarração, um vício, para levar a pessoa a destruturar na vida e ali chegar a um ponto de achar que Deus a esqueceu, que está sozinho, abandonado. E isso não é verdade, porque o diabo é o pai da mentira. Ele prega na mente das pessoas que não tem jeito, que não tem condições, que você nasceu para sofrer, e nós temos que combater essa ação do inimigo, não aceitar em nossa vida, na sua vida, de maneira alguma, a ação do inimigo. Então nós temos que estarmos sempre nos revestindo da armadura de Deus, estarmos sempre nos revestindo do poder de Deus, que é a descida do Espírito Santo em nossa vida, para que nós possamos então ter uma vida abençoada, feliz, sadia, agraciada por Deus. Isto é obra do Espírito Santo de Deus para com a sua vida. Eu quero que você preste muita atenção no que eu vou falar para você, queridos ouvintes do programa O Poder da Fé. Deus é amor. E Ele tem tanto amor para passar para você, para tirar você desse seu sofrimento que você está enfrentando, passando, seja na sua vida sentimental, seja na sua vida financeira, seja na sua vida profissional, familiar. Você não pode é continuar assistindo a ação do inimigo sobre a sua vida. Você precisa vir ao meu encontro no Santuário do Jardim Nova Esperança, dar início à corrente forte de batalha espiritual do Arcanjo Miguel para derrubar toda a ação do inimigo e você receber a proteção divina, proteção de Deus, para que você seja uma pessoa feliz, abençoada, em nome de Jesus. Então me procure nesta sexta-feira no Santuário do Jardim Nova Esperança, a partir das 7 horas da manhã, às 3 horas da tarde e às 7 horas da noite. Eu, missionário Júlio César, terei o prazer de poder estender as minhas mãos e ajudar você a sair desse sofrimento, em nome de Jesus. Porque eu sou um discípulo de Jesus. Dá no meu coração o amor de Deus para que eu possa ajudar você a sair dessa situação. Anote o endereço do Santuário do Jardim Nova Esperança, Avenida Central, número 1374. 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Eu vou ajudar você a sair dessa situação que você está enfrentando. Me procure no Santuário do Jardim Nova Esperança nesta sexta-feira para dar início à corrente forte de batalha espiritual a seu favor, em nome de Jesus.
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1: A Bíblia diz que onde Jesus ia, os fariseus iam para assistir. Eles assistiram paralítico sair andando. Eles assistiram um homem da mão ressequida, mirrada, ser curado. Os fariseus assistiram grandes milagres, mas eles nunca receberam nada de Deus, porque eles não sacrificavam, eles não faziam o que tinha que ser feito. Mas não foram somente eles não, Judas Iscariotes, ele acompanhou Jesus onde Jesus foi, mas ele mesmo não prestava, porque ele só ouvia, só via e não praticava. É igual religiosos que tem por aí, que prega, mas não vive o que prega, ora, mas não vive o que ora. Ouve a pregação, entra aqui, sai aqui, mas não pratica.
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luz para você, meu irmão. Paz e luz para você, minha irmã. Para você que está acompanhando aí a nossa programação aqui na Web Rádio Reino. Que Deus venha abençoar rica e abundantemente a sua casa e a sua família, em nome de Jesus. Lembrando a você que você pode estar enviando o seu nome e o da sua família para serem inclusos ao momento de oração. Adicione o nosso número 62, nosso WhatsApp é o 62 98583-4609. 62 98583-4609. Ou dentro do nosso aplicativo ou no nosso site, o www.radioreino.com, ou nosso aplicativo baixado aí na sua Play Store, o aplicativo Web Rádio Reino. Nele você pode deixar aí o seu pedido de oração na aba de pedido de oração ou de recados. Que Deus abençoe a sua vida. Mais uma vez aí, o nosso WhatsApp, 62 98583-4609. Paz e luz pra você! Eu estou...

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2: Todos os dias você vê o agir de Deus, você vê o milagre que Deus opera, o milagre de mais um dia. Tem dia que amanhece um pouco frio ou fazendo calor, um dia que está chovendo ou está fechado, e você vê o poder de Deus, né? Que Deus tem o controle de todas as coisas. Aí você pode falar assim, mas se Deus tem o controle de todas as coisas, por que que tem tanta gente sofrendo, tanta gente morrendo, tanta gente doente nesse mundo? É muito importante você analisar o seguinte: às vezes a pessoa só procura mostrar o lado ruim das coisas. Quando você abre o seu telefone, que as pessoas que gostam muito de ficar nas redes sociais, ou assistir uma reportagem, ouvir um rádio, geralmente o que passa para as pessoas são as coisas ruins. Mortes, acidentes, sofrimentos, doenças. O lado bom muitas vezes não é mostrado. Um testemunho de uma pessoa que foi liberta das drogas ou que foi curada, uma família que foi restaurada, crianças que estão sendo usadas por Deus, prosperidade que as pessoas estão tendo no meio de um mundo de crise que nós vivemos, porque não é só crise financeira, tem pessoas que vivem uma crise familiar, uma crise emocional, uma crise sentimental. Tudo de ruim que você atrair para dentro de você vai gerar dentro de você uma crise. Tem pessoas que o problema dela não é financeiro. Às vezes o problema dela é um problema de saúde. É aquela pessoa que recebeu o diagnóstico do médico, que ela está com os dias dela contado. Ou aquela pessoa que é infeliz na área sentimental. Às vezes ela tem o dinheiro, ela tem a casa, ela tem fama, ela tem carro, mas é uma pessoa infeliz, infeliz na vida sentimental. Você passa às vezes na porta de uma casa, ou às vezes próximo a um condomínio de luxo, casas lindas, maravilhosas, mas ninguém imagina o que acontece lá dentro daquela casa. Às vezes uma pessoa infeliz, uma pessoa que está doente, uma pessoa que está com depressão, uma pessoa que de uma hora para outra ela estava em alta, de repente a pessoa está atrás das grades. É o que você vê no mundo de hoje. Então existe o lado do bem e o lado do mal. O que que o mal procura fazer? Colocar na sua cabeça só o terror, as coisas ruins que acontecem nesse mundo. As coisas boas muitas vezes não são noticiadas, não aparecem. Deus trabalha na contramão do mundo. Deus não tem compromisso com o mundo, não. A Bíblia diz que o mundo jaz no maligno. Quando você busca por Deus, as coisas mudam, como mudaram na vida de milhares e milhares de pessoas que um dia se arrependeram. Houve um arrependimento. Aquela pessoa se arrependeu do mal que ela fez. Ela se converteu, abriu o coração. Eu tenho visto isto dentro do santuário, pessoas que começam uma corrente na sexta-feira, como começou a corrente do Arcanjo Miguel, a corrente passando pelo tapete do amor. As pessoas vão passar novamente agora pelo tapete do amor. Pessoas que tiveram experiências com Deus, casais, jovens, pessoas que simplesmente exerceu o poder da sua fé e viu o agir de Deus, Deus operando. Quando você deixa Deus operar, Ele opera. Ele sabe daquilo que nós necessitamos. No livro de Salmos, capítulo 37, 4 e 5, Deus diz: agrada-te o Senhor teu Deus, e Ele satisfará o desejo do seu coração. Deus conhece o desejo do meu coração, do seu coração. Você que está agora em casa, no seu trabalho, no seu carro, viajando, e sei que você é aquela pessoa que foi escolhida por Deus para receber esta palavra, essa força espiritual, e que o Espírito de Deus trabalhe na sua mente. Muda o seu pensamento. Talvez você é aquela pessoa que já esteve no caminho, afastou, ou você é aquela pessoa que nunca entrou na porta do santuário, mas Deus vai trabalhando na sua vida. Agindo Deus, quem impedirá? Nada impede a ação de Deus. Que o Espírito de Deus te revele, lembrando que sexta-feira tem a corrente forte. Você que deu início à sua corrente, não quebra a sua corrente, né? A pessoa vai passar pelo tapete do amor, segunda, sexta-feira. Quem não foi, vai, para você começar a sua corrente. E não desista de ser feliz. Não desista da sua vida, porque Deus não desistiu de você. Eu estou do seu lado e Deus vai te abençoar.

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3: Qual é o seu nome? Ilva. Ilva, o que que aconteceu com você? Como que você chegou no santuário? Conta aqui para quem está te ouvindo o que que aconteceu.
4: Quando eu cheguei aqui no santuário, eu vinha com meu corpo realmente deformado. O meu rosto, não, eu não parecia nem com gente, para ser sincera, né? Porque muita escamação e muito vermelha. O meu corpo ficou queimado. As minhas pernas queimava. E meu corpo era todo quente. Então, quando eu cheguei aqui, eu cheguei deformada. Já tinha ido em médico, eu fiquei internada 7 dias. Eu fiz biópsia e nunca ninguém descobriu o que eu tinha.
3: Então quer dizer que você foi ao médico, você passou pelo médico, você buscou no médico uma solução, o médico não soube o que você tinha, não diagnosticou o que você tem?
4: Não, não. Aí depois eu também já comecei a perceber que podia ser uma coisa espiritual, né? E já me falaram, procura uma igreja. Aí foi que eu conheci uma senhora, ela me trouxe aqui na igreja. E depois que eu entrei aqui, hoje em dia eu tô outra pessoa.
3: Então você tinha essa enfermidade na sua pele que lastrou por todo o seu corpo, cabeça, deixou você com o corpo todo em escamação, soltando escamas do seu corpo, ferida no seu corpo. E aí depois que você chegou no santuário, você foi orientada, o milagre aconteceu.
4: O milagre aconteceu, uma terra abençoada. E daqui para frente, só vitória.
3: O que que você diz para essa pessoa que está agora te ouvindo?
4: Se tiver algum problema, procura a igreja. Isso é a melhor forma. Procura a casa de Deus. Que não vai se arrepender. Eu fui curada. Como eu fui curada, essa pessoa também vai ser.
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2: Prepare seu coração, porque vou rasgar o verbo com você. Não sei usar meias palavras. Deus me levantou como profeta e como profeta da verdade. Eu rasgo o verbo e foi assim que aprendi desde criança. Criado num lar humilde, mas cheio de honestidade e verdade. Preste atenção, existem pessoas que saem por aí pedindo oração porque não gostam de sacrificar. Existem pessoas que querem que todo mundo ore por elas e elas mesmas não querem fazer a parte delas. Então, se você é uma dessas pessoas, não espere nada de Deus, não. Você cruzou os braços e quer que os outros façam por você aquilo que você tem que fazer. É você quem tem que sacrificar. É você que tem que buscar. É você que tem que ir à luta, porque é você que está sofrendo. É você que está sofrendo. Por mais que eu ore, por mais que as pessoas orem, não vai resolver. Vai ajudar, mas não vai resolver. O que resolve é fazer como o profeta Elias fez. Consertou o altar, sacrificou e fez a derrubada dos inimigos. Sabe por que você está sofrendo? Sabe? Não é Deus, não. Não foi Deus quem mandou esse sofrimento para você, não. Você está sofrendo porque você deu brecha e alguém, usado pelo príncipe das trevas, atacou você pelas costas, porque o invejoso nunca ataca pela frente. A vitória é sua! Reaja! Ainda é tempo de você fazer a virada.

Se você quer que tudo dê certo na sua vida, faça certo, que vai dar certo. Faça errado e vai dar errado. Se você quer ser feliz no amor e prosperar nos negócios, faça certo, que vai dar certo. Se você fizer errado, vai dar errado. Se você quer receber a cura, um milagre, uma libertação, sacrifique um sacrifício verdadeiro, porque o sacrifício gera milagres. Faça certo, que vai dar certo. Faça sua corrente de maneira certa, às 13 sextas-feiras. Faça certo, que vai dar certo. Vá ao Monte Manaim com fé, com sacrifício, com determinação. E lá em cima do monte, Deus vai contemplar a sua fé. Vai te dar o que você precisa e o que só Ele pode fazer por você. Faça certo, que vai dar certo.

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1: Qual é o seu nome?
2: É Juliana.
1: Juliana, conta aqui para quem está te assistindo qual foi o grande milagre que você alcançou lá no Monte Manaí.
2: Foi a cura da minha filha. Ela dava convulsão dormindo, né? Então comecei a fazer o tratamento, o médico falou que ela não poderia deixar de tomar o medicamento, porque ela poderia dar aquela convulsão e não voltar mais. Aí então, graças a Deus, eu fui orientado, porque ela poderia dar aquela convulsão e não voltar mais. Aí então...

0: remédio.
1: Não, é triste, né? Porque às vezes eu não dormia. Eu ficava à noite olhando ela, entendeu? Com medo de ela dar, entendeu? E não voltar. Aí eu coloquei a minha fé em ação, né? Sacrifiquei e consegui o milagre.
0: Fez o sacrifício, fez o propósito em prol da filha, foi ao Monte Manaim. E aí, quando a senhora voltou, sua filha já estava curada.
1: Em nome de Jesus, minha filha está curada, em nome de Jesus.
0: Graças a Deus, graças a Deus. Testemunho forte. Olha, você vê. O que você tem para dizer para essa pessoa que pode estar passando o mesmo problema ou problemas até piores?
1: Não, essa pessoa, ela tem que colocar o pé na estrada e não vamos supor, obedecer o profeta. O profeta orientou, não fala nem para terceiro, nem para segundo, é você e Deus e sacrificar. Não importa, entendeu, o que vai acontecer. É você acreditar na sua cura e no seu milagre.
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3: Às vezes eu gosto muito de conversar. Conversar com os meus ouvintes. Conversar com você. Eu não me vejo no rádio. Não me vejo dentro do estúdio. Não. É incrível. Eu não me vejo no rádio e nem no estúdio. Eu me vejo do seu lado. Eu me vejo do seu lado. Sabia? Cada pessoa tem uma missão na vida. E o grande desafio hoje, sem dúvida alguma, é a falta de paz que há no mundo. O que é a depressão se não a falta de paz pelas decepções da vida? A falta de paz ocasionada pela desilusão, pela decepção, pela surpresa negativa. Existem coisas que você não esperava acontecer. E aconteceu. É tão triste quando você não encontra paz dentro de casa. É tão triste quando uma pessoa não tem lugar para ir. Porque lugar nenhum está bom para ela. E não é porque ela é ruim, não. É porque no mundo, o próprio Jesus, ele disse assim: no mundo tereis aflições. Tem um momento na vida da pessoa que só Deus é capaz de compreender a pessoa, de preencher o vazio da vida da pessoa. E ela não tem para onde correr. Ela não tem para onde olhar. Se ela olhar para trás, é desanimador. Se ela olhar para a situação, é desanimadora. Se ela olhar para os lados, ela não tem ninguém com ela. Então ela tem que olhar para o céu. Eu estou falando com uma pessoa, dentre tantas pessoas que me ouvem, tem uma pessoa que está nesta situação. Parece até que ela me contou. Parece até que ela me falou. mas o Espírito de Deus tem visto tudo o que tem acontecido em tua vida. E a palavra de Deus para você é esta: olhe para o céu, olhe para o céu, olhe para o céu, porque a tua resposta já está vindo do céu. E não foi por acaso que hoje eu trouxe para você esta palavra. Não foi. Você vai para o santuário, você vai para o santuário e vai dizer para o missionário, ou para a missionária que te atender: eu fui a pessoa revelada, eu fui a pessoa revelada, eu fui a pessoa revelada pelo missionário Adelino de Carvalho no rádio, e estou aqui, me ajude. Um coração humilde e sincero. Deus não desprezará nunca. Ele disse assim: aquele que vem a mim, de maneira alguma o lançarei fora. Portanto, alegre o teu coração, encha a tua alma de esperança, porque eu estou aqui, ó, eu estou aqui te passando forças, força espiritual, força de determinação, força de fé. Estou aqui do seu lado na sua luta.

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2: É muito bom estar aqui com você. E eu estou aqui, ó, do seu lado, passando força, passando fé para você. Eu vou falar uma coisa do fundo da minha alma. Eu vou falar para você uma coisa do fundo do meu coração. Nós vivemos num mundo, é difícil hoje você encontrar uma pessoa que não teve na vida uma decepção, uma desilusão, principalmente porque deu amor. Olha só, deu amor e colheu desprezo. Isso dói, gente. Isso dói. Deu amor. Você deu amor a uma pessoa. Eu não estou falando só do amor homem e mulher, mas eu estou falando a todo tipo de amor. Amor de pai, amor de mãe, que deu amor ao filho e ganhou desprezo, em troca do amor recebeu desprezo. Isso corta a alma. Corta a alma. Eu estou falando do irmão carnal, que cresceu junto com você, você deu amor e depois aquela pessoa te desprezou. Há casos até do irmão ou da irmã, depois que se casa ou vai para uma vida de sucesso, esquecer do irmão. Há casos também da decepção amorosa. Você deu amor a uma mulher e ela te deu desprezo. Você deu amor ao seu marido, à pessoa que você ama, ao seu namorado, foi sincera com ele e ele te abandonou. Isso dói. Isso dói. O desprezo dói. O desprezo sangra. Sangra o coração, machuca a alma, vai lá no fundo, faz a pessoa chorar sem querer. Chorar sem querer. Todos nós já passamos por isso. Mas Deus sempre nos surpreende de alguma forma. E eu tenho certeza que você jamais esperava que Deus me colocasse no seu caminho. Eu sei que existem pessoas que me ouvem há muito tempo, outras estão começando a me ouvir hoje. E eu sou apenas e tão somente um ser humano que quer acertar, que luta para acertar. Fazer o bem, estender a mão, fortalecer as pessoas com o dom que Deus me deu de passar força para você, fé para você e fazer você novamente acreditar na vida, porque a vida é linda. As pessoas vão para o santuário e cada uma delas tem uma história de tristeza e sofrimento. E de repente, encontram no santuário uma família de fé, uma família linda, através do vínculo do Espírito Santo. Isso é maravilhoso. Isso é maravilhoso. As decepções do passado não podem apagar da sua vida a esperança do dia de amanhã. O melhor de Deus está por vir. E a história de sua vida não vai terminar, não vai, como começou. Deus me colocou aqui, ó. Aqui eu, ó. Não sou muita coisa, não. Sou apenas um companheiro, um companheiro para lutar do seu lado. Deus é que é tudo na nossa vida. Deus abençoe você. Receba meu abraço. Receba meu abraço. Receba meu abraço abençoador.

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minha gente linda do meu Deus maravilhoso! Bom dia! Bom dia com alegria, bom dia com carinho, bom dia com muita luz, com muita paz, com muito amor pra você aí na sua casa, no seu trabalho, onde você estiver. É você de lá, eu de cá e nós no ar com essa festa linda que a gente começa agora. Bom dia, alegria!

Deus, ele é muito lindo, muito maravilhoso! É, bom dia, meu Deus lindo, maravilhoso! Te amo, te adoro, eu louvo ao Senhor, eu glorifico ao Senhor, porque o Senhor é o dono da vida, é o autor da vida, e ao Senhor, sim, toda adoração. É isso aí, minha gente, o meu abraço, o meu carinho a esse Brasil maravilhoso, bom dia! Que possamos hoje comemorar, celebrar mais uma vitória da nossa vida nessa terra maravilhosa. Feliz é a nação cujo Deus é o Senhor.

9h07, 9h07. Hoje já começou assim, né? Alegre, feliz e pra cima. O meu abraço e o meu carinho pra você que está na sintonia. Deus abençoe a nossa vida. Deus abençoe a nossa casa. Deus abençoe o nosso trabalho. Deus abençoe a gente. Pra gente ser feliz e contagiar mais gente com a nossa alegria e com a unção de Deus que está sobre a nossa cabeça.

0: pra guerrear aqui, você aí tá preparado também, preparada também pra guerrearmos juntos. Eita, hein? Que maravilha, que festa linda vamos fazer hoje até a 1 hora da tarde. Eu conto com carinho da sua companhia e da sua participação. Sueli, minha linda, meu abraço, meu carinho, bom dia pra você, Su. Deus abençoe sua vida de maneira poderosa, de maneira especial. Um abraço pra você na central de atendimento. Meu abraço, Diana. Obrigada pelo carinho. Bom dia pra você, Diana. Deus abençoe sua vida. Obrigado pela colaboração que já chegou aqui. Obrigada mesmo. Deus te abençoe. O meu abraço pra você, Ed. Bom dia pra você. Bom dia, João. Obrigada pelo carinho. Deus abençoe você. E é assim que a nossa festa começa, com alegria, com muita luz do Espírito de Deus pra nos iluminar, e assim também nós iluminarmos a todos quantos estiver pertinho da gente, não é assim? Então vamos prosseguindo com a nossa alegria. São 9:09. Eu quero lembrar a você que hoje no nosso programa você vai ouvir parábolas, você vai ouvir testemunho, você vai ouvir orientação para um mundo espiritual muito melhor, para sua vida ser muito melhor daqui a pouco no nosso programa. E muita música hoje maravilhosa para você cantar e dançar com a gente, tá bom? Aí na sua casa, aí no seu trabalho, você motorista, o meu abraço, o meu carinho, bom dia para você. Indo ouvir, esteja você sempre abençoado, guardado, protegido pelo nosso Deus. E é assim que começamos a nossa festa. Vem chegando aí Célia Meirelles pra cantar pra gente. Quem tem, tem, né? Que é cântaro cheio. Mas antes da Célia, o nosso abraço e o nosso carinho, o meu e o seu, para o nosso comandante do áudio. Está conosco, como sempre, todas as manhãs, o diretor da Rede do Coração, Emerson Oliveira.
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9h11. Tá aí o bom dia hoje diferenciado, né? De Emerson Oliveira. Foi contagiado, já foi contagiado já. Um abraço e meu carinho pra você. Agora sim vem chegando Célia Meirelles cantando pra gente. Quem tem? Tem. Cântaro cheio, no ar. 9h11, 9h11, bom dia pra você.

0: 9h15, nós ouvimos aí Célia Meirelles cantando pra gente lindamente. Acabou de falar comigo aqui, ó. Acabou de falar. Essa Célia é uma gracinha, gente. Um abraço pra você, Célia. Su, obrigada pelo carinho. Hoje estão as duas, né? Lá na Rua Varginha 215, Célia Meirelles e Sueli Ramos. Eita, dupla boa, hein? Hoje vão aí dar grandes gargalhadas, as duas, né? Sorrir bastante, que coisa linda. Graças a Deus, o meu abraço pra vocês. Obrigado aí pelo carinho. Nós ouvimos então Célia Meirelles cantando pra gente Cântaro Cheio. Daqui a pouquinho tem muito mais pra você aqui no nosso programa.
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100%, Jesus. Que lindo, né, gente? Que lindo, é isso aí. A gente tem erros, tem falhas, né? A gente comete pecados, mas a gente tem que ter uma sintonia com Deus legal. Se você tem uma sintonia legal com Deus, você é uma pessoa muito, muito, muito privilegiada, abençoada. Por que que para uns dá melhor do que para outros? Por que isso? Porque Deus ama igual. Por quê? Porque tem aqueles que têm sintonia maior com Deus, mais compromisso, considera mais Deus, considera Deus de maneira mais especial, reconhece nele que ele é o Criador, ele é o autor da vida, ele é Deus. Então, para esses, Deus preparou aquilo que os ouvidos não ouviram, né? Os olhos não viram. Por quê? Porque são pessoas especiais diante de Deus. É lindo demais. Tenha esse compromisso com Deus. Hoje é sexta-feira, um dia muito especial para se viver a fé. É dia de cantar, é dia de fazer festa, é dia de celebrar, é dia de comemorar. Hoje, sexta-feira, é um dia muito especial. Mas hoje, principalmente, é dia primeiro de você buscar a Deus, tá certo? Vai no santuário, vai lá, ora a Deus, fala com Ele. Senhor, cuida de mim, cuida da minha casa, cuida das pessoas que eu amo. Eu estou muito feliz, eu, Suzana, falando, né? Estou muito feliz. Porque eu tenho recebido muitas informações de que ouvintes têm procurado a Sueli para obter o endereço do santuário, para chegar ao santuário hoje, sexta-feira. E eu, mas a Sueli, ontem conversando, a gente compartilhou dessa alegria. Ela disse: nossa, Suzana, que alegria saber, né, que o povo de Deus está sendo alimentado. Eles ouvem a palavra, eles ouvem a orientação, não só da Suzana, não. Não só de mim que levo o ar, não. Mas de todos os meus companheiros, né, de todos os apresentadores dos programas dos santuários locais. É maravilhoso demais você ouvir um profeta falar, uma profetisa falar, uma mensagem, uma palavra. Se o profeta tem uma hora de duração do programa, uma palavra ali é para você, se você está ali pronto para receber. Uma palavra, preste atenção. Olha, você vai ouvir o programa do, por exemplo, vou citar aqui da profetisa Maria Batista. Você vai ouvir o programa dela. Aí você vai ouvir 8 horas da noite, todos os dias, você vai lá ligar seu radinho. Uma palavra naquele programa é para você. Uma. Às vezes são todas as palavras, mas uma em especial é para você, é só você estar pronto para receber. Tô te dando aqui um exemplo, né? Nós temos aí vários apresentadores maravilhosos, cheios da unção de Deus, da alegria de Deus. Hoje, por exemplo, nós temos uma palavra com Sirlene Cristina, que é uma profetisa também do santuário lá da rua Varginha 215, no Floresta, em Belo Horizonte, e assim por diante. Gente, é maravilhoso ouvir um homem de Deus, uma mulher de Deus falar, é tudo de bom. Mas você precisa estar aberto a ouvir o que você vai receber. É importante isso. Muito bom. Que Deus abençoe a sua vida e que hoje você vá ao santuário e forme a sua corrente. Sueli está lá no número. Cadê o número, Suzana? Está aqui, ó, o número da Sueli, que é o WhatsApp, é o 319-8379-4517, vou repetir, 319-8379-4517, é um WhatsApp. Sueli tá lá prontinha para receber a sua participação e mandar para cá, para eu mandar pro ar. Um abraço com carinho para você. 9 horas 26 minutos, 9:26.

Eita! Levanta sua mão bem alta e glorifica a Deus, né? Porque é assim que Deus dá pra gente de melhor. Quando eu falo pra você levantar as suas mãos, eu levanto as minhas. Eu glorifico a Deus, eu agradeço a Deus. Eu amo meu Deus, eu amo Ele. Ele é maravilhoso demais pra mim. Eu amo, então tudo que eu fizer para agradecer, para louvar a Ele, ainda é pouco. Porque Deus é maravilhoso demais. Um abraço com muito carinho a você que está na sintonia, que me acompanha. Hoje vamos juntinho até às 13 horas, tá bom? Com muita coisa boa. Lembrando que ao meio-dia tem a prece, o missionário Adelino de Carvalho, todos os dias. Entra no ar ao meio-dia para orar por mim, orar por você e por aquelas pessoas que eu e você representamos pela nossa fé. São pessoas que precisam da bênção, mas não tem a oportunidade que nós temos. Precisa da bênção, mas não tem a fé que nós temos. Então nós somos condutores dessa alegria, dessa bênção para essa gente. Através da vida, da oração, do poder espiritual que está sobre a vida do apóstolo Adelino de Carvalho, tá certo? Hoje é o meio-dia, aqui pela 94.1.

Caio, quando você faz a sua parte diante de Deus, aí elas não resistem. Aí não. Quando fazemos a nossa parte, as muralhas caem. Pense nisso. Pense nisso. Faça isso e glorifique a Deus. O meu abraço com carinho vem chegando aí. Uma canção linda, linda, linda. Pra eu e você curtir juntinhos. Que Emerson Oliveira vai jogar no ar agora com ele. Missionário Adelino de Carvalho. No ar. São 9 horas 29 minutos. 9h29. Bom dia.

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Deus que eu reconheço como Deus, né? Esse que pega os cacos e refaz o vaso. A palavra de Deus nos fala tão claramente sobre isso, né? Na olaria de Deus. Quem entra na olaria de Deus pode entrar em cacos. Deus vai lá, pega os cacos, amassa, refaz. E o vaso fica novinho em folha. É esse Deus que eu reconheço. Deus maravilhoso. Deus da alegria, Deus da paz, Deus da saúde, Deus da união, Deus da comunhão, Deus da bênção, Deus da vida. É esse Deus. Maravilhoso demais a gente estar juntos aqui pela 94.1. Já nós vamos ouvir uma parábola maravilhosa com Bárbara Barcelos. Quero chamar a sua atenção. Você vai ouvir ela contar uma parábola. Tudo que a Bárbara traz, para mim, é uma parábola, porque é um entendimento, tanto das sete colunas da sabedoria, como parábolas descritas para você tirar para sua vida uma lição. E daqui a pouquinho ela vai entrar no ar e vai trazer para a gente essa parábola. E é importante que a gente, ao ouvir, preste atenção em tudo. Já disse a você, não escuta apenas, não. Ouça. Ouça. Aquilo que é bom, você guarda. Aquilo que não for bom, você descarta. É assim que me ensina a palavra de Deus. É assim que a palavra de Deus nos ensina. Ouvi tudo. Retenha o que é bom. Então é importante. Eu não perco nada ouvindo. Eu não perco nada. Por quê? Se eu sou instruída, eu sei que aquilo que não me importa, eu descarto. Não, isso aqui não é para mim, não falou nada comigo, não trouxe nada para mim, fora. Não é? Mas aquilo que é bom, eu vou absorver. Eu vou alimentar. Eu vou guardar. Vai me fortalecer. Vai me ajudar. Por isso que é importante. Por isso que é assim, ó, é um ajudando o outro. É um cooperando para ajudar a vida do outro ser mais leve. Pense nisso. O meu abraço com carinho para você. Deus te abençoe, Deus ilumine sua vida. Nós vamos ouvir agora uma canção linda que eu gosto muito, muito, muito, com Alisson Tiozão. Eu gosto demais dela. Por quê? Porque essa canção, ela retrata assim, ó. O inimigo, ele preparou para mim uma cilada. E perigosa. Ele preparou. O inimigo preparou. Para mim. Perigosa. Mas, o que que o inimigo não sabia? É que eu tenho uma arma poderosa. Ele não sabia disso, né? Porque essa arma estava guardada. Ele não sabia disso. Ele não sabia, né? Mas quando ele armou, ele achou. É assim na sua vida, na minha vida, na nossa vida. É deste pin. É igualinho que nem. Nós vamos agora ouvir essa canção linda com Alisson Tiozão no ar. 9h43, 17 faltando para as 10. É Nilton, meu abraço.

0: 9h49, 9h49, 11 minutos, faltando para as 10. O meu abraço e meu carinho para você. Que Deus te abençoe, que Deus ilumine você, que Deus fortaleça você. Eu acho interessante, a gente brinca, dá gargalhada, né? Faz festa com tudo isso no mundo espiritual, porque a gente tem poder espiritual, tem força espiritual. Nós somos guardados por Deus, nós somos protegidos por Deus. A gente não tem medo do inimigo. Ele é que tem que ter medo da gente, a gente não tem medo dele, não é? Assim é no mundo espiritual, quando você é fortalecido. Vou dar um exemplo para você. Na minha casa, na minha família, lá em Uberaba. Lá na minha casa, minha mãe tem medo dessas palavras. O inimigo prepara uma cilada para mim. Ela fala, não, minha filha, pode falar isso não. Por quê? Porque ela não tem essa força. A minha mãe não tem essa força que eu tenho, né? E ela tá certa. E se ela não tem, é melhor não falar mesmo. E eu acho isso interessante, pelo menos consciência tem, não é? Pelo menos consciência tem. Então você tem que ter força espiritual para você dizer para o inimigo, vem que tem, não é vai embora, é vem que tem. Por quê? Porque se ele vier, ele vai cair, porque você tem mais do que ele. É assim, no mundo espiritual é assim, na vida é assim. Quando você se coloca determinado, determinada diante de uma situação, aquela barreira tem que cair. Ela tem que ir por terra. Por quê? Porque eu tenho o poder maior. Porque você tem o poder maior. Então, isso é importante demais, você ter essa conscientização. Quem é você no mundo espiritual? Como Deus te vê? Como Deus te vê? Às vezes o homem te vê como nada. Mas e Deus? Como que ele te vê? Pense nisso. Busque a Deus hoje, vá ao santuário, forme a sua corrente, seja uma pessoa de força, de fé, de coragem, determinado, determinada. Você, meu amigo, minha amiga, anote o endereço do santuário mais perto, vá ao santuário hoje, qualquer parte do nosso Brasil, onde você estiver ouvindo essa programação, no rádio, no receptor, né? Ou então, pelas redes sociais, você que me ouve aí pela rededucoração.com.br, chega pra você aí em Recife. Por exemplo, ontem eu falei com uma moça lá de Recife, que gracinha, gente, o meu abraço e o meu carinho pra você, Rosângela, obrigada pela companhia, pela sintonia todas as manhãs. Ela disse, Suzana, eu te ouço todos os dias. Um abraço para você, Rosângela. Deus abençoe sua vida, sua casa, sua família. Obrigada pela companhia. E é assim, você vai se fortalecendo, você vai buscando, você vai recebendo, você vai se tornando forte, mais forte a cada novo dia. Pense nisso. Pare de olhar os defeitos, os erros, as falhas, as fraquezas. Olhe para o que é bom, para o que é forte, para o que te ajuda. Pense nisso. O meu abraço para você. Você liga lá para a Sueli vai passar para você o endereço mais pertinho da sua casa. E você hoje vai ao santuário buscar para você essa força espiritual, tá bom? Então vamos lá ao endereço da Sueli, o telefone dela para você ligar ou deixar a sua mensagem. 319-8379-4517. Repito, 319-8379-4517. 4517 é o número pelo qual você ligando fala com a Sueli ou deixe lá a sua mensagem e ela vai responder você, atender você com muito carinho. Meu abraço para você, 9h52, 8 faltando pras 10.
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gente fala sério. 9 horas e 58 minutos, dois saltando pras 10. É alegria nessa sexta-feira maravilhosa que o nosso Deus nos dá de presente. Hoje, dia 19 de junho de 2026. Que legal, né? Estarmos juntos pelo 94.1, Rede do Coração. Obrigada pelo carinho, minha gente. De verdade, nós estamos aí nos aproximando de um momento tão especial que é o Celebrai no Reino dos Céus. Uma festa linda, linda, linda, forte, abençoadora, que vai acontecer no dia 27 próximo, com muita alegria, em Belo Horizonte, Minas Gerais. E você que me ouve em qualquer parte desse nosso Brasil é convidado a estar conosco nessa festa. Vai começar ao meio-dia, é uma festa linda, ela é realizada pela Apóstola Sol, Daniela Carvalho, mas vai contar com a presença ilustre do apóstolo primaz da igreja, Adelino de Carvalho. Será uma festa linda, linda, linda, começando ao meio-dia na Rua Varginha 215, em Belo Horizonte, Minas Gerais.

0: Pois é, assim, né? O mundão é assim, bebia todo dia sem ter hora pra parar dessa canção, né? Pois é, mas depois que encontrou Jesus, o que aconteceu? A pessoa foi curada, foi liberta, porque o vício é uma doença. Ele é uma doença. Aí a pessoa ficou curada e ficou liberta. E aí sim, a música, o louvor, a adoração, a festa, a celebração, é pra quem? É pra ele. Maravilhoso demais, né, minha gente? Fala sério. Um abraço com carinho pra você. Deus te abençoe de montão. E agora nós vamos ouvir um testemunho. E esse testemunho fala também de uma pessoa que era viciada e hoje ela está liberta. Hoje ela está curada do alcoolismo. Quem vai contar é a esposa. Que o marido era assim. Mas tem muito marido também sofrendo com a mulher viciada da mesma forma. Tanto um quanto o outro sofrem muito. Eu conheço um casal muito jovem, que o marido busca pela esposa no santuário. E ela é a viciada. Ela é a pessoa que causa problema dentro de casa. Observe como que Deus faz as coisas. Através da unção, da alegria, da informação, da orientação que levamos ao ar, ou que trazemos no ar aqui no nosso programa, muitos ao ouvirem vão para o santuário e têm a vida transformada. Vamos ouvir agora? A Maria Creuza vai contar como era a vida do marido dela, como era a vida deles e como que Deus fez através do primeiro passo que ela deu. Foi sair de casa e ir ao santuário. Emerson, por favor, joga no ar.
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2: Qual é o nome da senhora?
3: Maria Creuza.
2: Maria Creuza, conta pra gente aqui o que Deus tem feito na vida da senhora.
3: É, na minha vida Deus tem feito maravilhas, né? Uma delas é a cura e a libertação do meu marido.
2: A libertação em que área a senhora recebeu do marido da senhora?
3: Meu marido, ele era viciado em drogas, no crack.
2: Há quanto tempo o marido da senhora vivia no mundo dos vícios?
3: Desde a idade de 12 anos que ele era viciado nas drogas.
2: Hoje ele tem quantos anos?
3: Hoje ele tem 45 anos. Aí eu vindo, eu estava no santuário e recebi orientação do profeta. E aí eu fui, sacrifiquei, eu fui pedindo a libertação do meu marido, fui pedindo a libertação do meu marido. E hoje em dia, para a honra e glória do nosso Senhor Jesus Cristo, ele está liberto. Para a honra e glória do Senhor Jesus, ele está liberto e curado.
2: Vale a pena obedecer o profeta e sacrificar?
3: Vale sim, com certeza. Vale muito a pena. Que sacrifício é que gera milagres.
2: Qual a mensagem que a senhora deixa para o pessoal de casa hoje que está nos assistindo?
3: É que faça igual a mim. Estiver sofrendo, da família, filho, marido, que estiver no mundo das drogas, venha para o santuário, sacrifica, porque sacrifício é que gera milagres.

Ouvimos aí a Maria Creuza contar como era o marido dela e como ficou depois da corrente forte. Minha gente, fala sério. A fé transforma, a fé traz vida nova, a fé traz novidade de vida. A verdade é essa, novidade de vida. Porque não só cura aquele ato em si, como traz toda a harmonia ao redor. É novidade de vida. Deus abençoe a sua vida, a sua casa, a sua fé cresça, fortaleça. Para nada impedir você hoje de ir ao santuário formar a corrente forte de batalha espiritual para a cura, para a libertação, para a transformação de vida. O meu abraço e o meu carinho para você. São agora 10 horas, 5 minutos, 10 e 5.

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0: 10 e 10.

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Comigo tem Santa Ceia em todos os santuários, reino dos céus no Brasil. Santa Ceia é para fortalecimento espiritual. No domingo você sai da sua casa, se for aí, ó, mais abençoado ainda, leve sua família com você, tá bom? Vá ao santuário participar da ceia. Você e as pessoas que você ama na sua casa, leve para ser fortalecido por Deus. O Espírito de Deus vai abençoar você grandemente. Olha, você chega no santuário, participa da Santa Ceia, recebe o corpo, o sangue de Jesus, agradeça, glorifique a Deus no santuário e a sua semana, todos os dias da sua semana, tornam-se dias ainda mais alegres, ainda mais belos, ainda mais fortalecidos. Pense nisso, vá buscar de Deus esse fortalecimento, a sua vida vai mudar. Porque na sexta, hoje, você busca cura, é libertação, vai pedir para Deus uma transformação para a sua vida. Quando é no domingo, você vai dizer: Deus, muito obrigado, eu vim aqui sexta-feira, eu fiz o pedido para o Senhor, eu já estou abençoado, vim te agradecer. É assim que vivemos a nossa fé e fortalecemos a nossa alegria diante de Deus. Pense nisso, vá buscar a Deus hoje, na corrente forte, e domingo vá ao santuário participar da Santa Ceia. São 10 horas 15 minutos, 10 e 15.

0: 10:15, 10:15, gente, vamos então à agenda da igreja? A agenda dos cantores de Manaim, os cantores que se apresentam no domingo no santuário, fazendo uma festa linda, linda, onde eles chegam. Cada cantor tem uma unção especial, é maravilhoso demais. É a tarde do testemunho, é a noite do testemunho, é aquele momento de contar o que Deus fez, o que Deus está fazendo, é a expectativa do melhor, porque quando você conta, você recebe mais. Maravilhoso demais, nós vamos agora à agenda dos cantores do Reino dos Céus, no ar com Gabriel da Bahia.
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2: É Igreja em Movimento sempre, e agora as agendas dos nossos bispos, preletores e cantores de Manaim, deste domingo agora, dia 21 de junho. E olha, já se prepara, porque às 15h, a tarde do testemunho, com a presença da bispa Sirlene Cristina e da cantora Célia Meirelles, fazendo a festa. Fica localizado no Santuário da Revelação, na Rua Varginha, número 162, Floresta, Colégio Batista, em Belo Horizonte. Então atenção, viu? Santuário da Revelação. E também no Santuário do Retiro, às 15h, a tarde do testemunho, com a presença da bispa Paula Miranda e da cantora Ana Vitória, fazendo a festa às 15h neste domingo, dia 21 de junho. Fica localizado na Avenida Retiro dos Bandeirantes, número 215, Retiro, Contagem. E atenção também, você que é de Curvelo, às

festa, cantando e alegrando, porque a alegria do Senhor é a nossa força. E a tarde do testemunho também com a bispa Aparecida Débora e a cantora Giovana Costa, no Santuário de Santa Clara, às 15h. Fica localizado na rua Aracaju, número 329, Santa Clara, Vespasiano. Também no dia 21, às 15h, a tarde do testemunho, com a presença do bispo João Paulo Rodrigues e da cantora Maria de Deus, no Santuário de Brumadinho. Fica localizado na rua Quintino Bocaiúva, número 57, sobre loja 13, centro de Brumadinho. E essas são as agendas dos nossos bispos, preletores e cantores de Manaim, que estará neste domingo nos santuários e fazendo a festa, porque a alegria do Senhor é a nossa força. Então você aí, ó, vem pra cá!

0: 10:21, 10:21, minha gente. Vamos agora ouvir uma parábola que é as sete colunas da sabedoria. É uma mensagem, na verdade, que Bárbara Barcelos vai trazer pra gente. Bárbara vive um momento muito especial na vida, que é ser mãe, né, do Samuel, né? Curtindo esse momento tão especial ao lado do papai, né, do Samuel, o apóstolo Adelino de Carvalho. Então é um momento especial para eles, né, ter em casa esse garoto maravilhoso que é o Samuel, nasceu lindo, lindo, com saúde, e graças a Deus por isso, né? Então o ministério da Bárbara é o ministério de trazer essa palavra ungida de uma forma tão graciosa, né? Então nós vamos agora ouvir a Bárbara Barcelos, que é uma bispa da Igreja Reino dos Céus, trazer as sete colunas da sabedoria. A voz do silêncio é o tema dessa palavra. A voz do silêncio. No ar.
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2: A sabedoria edificou sua casa e lavrou suas sete colunas. Provérbios 9:1.
1: Quando Salomão, filho de Davi, assumiu o reino de Israel, ele pegou um reino falido, empobrecido pelas derrotas sofridas por inimigos que tomaram do povo de Deus suas riquezas. Diante das dificuldades e sem ver a saída, Salomão convocou todo o povo a fazer um grande sacrifício a Deus. Ao ver o sacrifício perfeito no altar, Deus viu a fé de Salomão no sacrifício oferecido no altar. E aquele sacrifício tocou no coração do Pai, que desceu do céu e disse a Salomão para lhe fazer um pedido. Salomão então pediu a Deus sabedoria e conhecimento. Mas Deus lhe deu mais. Deus deu a Salomão muito mais do que ele pediu: saúde, riqueza, longevidade e vitória sobre todos os inimigos. Bárbara Barcelos agora traz para você as sete colunas da sabedoria.
3: O temor do Senhor é o princípio da sabedoria. A voz do silêncio. Certa vez, um fazendeiro havia perdido um valioso relógio dentro do seu celeiro. Ele procurou, revirou o feno, mas não obteve sucesso. Insatisfeito com a perda, ele apelou para um grupo de crianças que brincava ao lado do celeiro. E ele prometeu a elas uma grande recompensa se elas encontrassem o seu relógio perdido. As crianças, em alvoroço, começaram a entrar para dentro do celeiro e, em meio àquela algazarra, entraram no meio das pilhas de feno, reviraram tudo, mas não encontraram o relógio. Cansados, depois de horas de procura, os garotos desistiram, dando-se por vencidos e convencidos, juntamente com o fazendeiro, de que o relógio não estava lá. Vendo aquela cena, uma das crianças que assistia tudo aproximou-se do fazendeiro e pediu uma chance para ficar sozinha no celeiro, mas em silêncio. O fazendeiro pensou: por que não? Já tive tantas tentativas, vou tentar mais uma vez. e deixou o menino sozinho dentro do celeiro. Depois de algum tempo, após ficar sozinho, o garoto saiu do celeiro com o relógio nas mãos. O fazendeiro ficou feliz e surpreso ao mesmo tempo e perguntou ao menino como ele havia encontrado o relógio, já que todas as outras crianças e ele mesmo haviam revirado tudo procurando por ele. O garoto então respondeu: "Eu fiquei em silêncio, e em silêncio eu pude escutar o tic-tac, o tic-tac, o tic-tac do seu relógio." Meu amigo, pare e pense. Quantas vezes você tentou procurar respostas? Quantas vezes você tentou procurar soluções para os seus problemas? Nessa hora, nós devemos nos silenciar, acalmar a nossa mente, tirando ela do meio do alvoroço, da confusão. E aí, você poderá escutar com mais nitidez a resposta, a solução para aquela pergunta que você se faz há tanto tempo. Para escutar a brisa suave, diz a palavra de Deus que Elias esperou que Deus o respondesse através de um trovão, através de um fogo, mas Deus o respondeu através de uma brisa suave que passava com o vento. Pense e reflita sobre isso e que Deus abençoe a sua vida.

0: Ana de Paiva.
1: São 10 horas 31 minutos depois de ouvir cantar lindamente Giovanna Costa. Nós agora estamos aqui para falar do People Fest. Depois dessa mensagem, primeiro quero falar um pouquinho da mensagem do silêncio. O silêncio, é, ao contrário de que muita gente acredita e pela própria palavra fica descrito, né? O silêncio é nada. Mas o silêncio fala muito. O silêncio grita. Se você prestar atenção no silêncio, o silêncio traz uma mensagem importantíssima. Ela vem cifrada. É tão importante isso. Nessa palavra que Bárbara Barcelos trouxe de uma forma genuína. É muito bom ouvir Bárbara, né? Ela traz uma...

absoluto, imaginando como ele encontraria aquele relógio, porque ele queria encontrar. Ele queria. Ele estava disposto a encontrar a forma e a fórmula também, para que ele encontrasse o relógio. E aí o silêncio mostrou para ele. No tic-tac, coisa linda, maravilhosa palavra, parábola de reflexão pra gente. O meu abraço e o meu carinho pra você que curte comigo, né? Essa experiência da gente, né? De aprender todos os dias um pouquinho a mais. Eu disse a você e repito, às vezes a gente aprende muito com quem sabe muito pouco. São 10 horas 33 minutos, 10 e 33, e a alegria do nosso Deus é ver a gente aprender com quem? Com as crianças, que são simples, né? São genuína, né? As crianças têm a alegria do nosso Deus é ver a gente aprender com quem? Com as crianças, que são simples, né? São genuínas.

A sua criança no santuário, e essa criança, ao sair do santuário no sábado, ela já sai mais abençoada, mais iluminada, mais ensinada. É lindo demais. Um abraço com carinho a você, pai, a você, mãe, a você, vovô, a você, vovó. O meu abraço, o meu carinho pra você. Deus te abençoe. Ensine mesmo esse baixinho, essa baixinha, carinhosamente falando, a seguir o caminho de Jesus. E nunca ela vai esquecer. Essa criança jamais vai esquecer desse aprendizado valioso para toda a vida. O meu abraço, meu carinho, amanhã, 3 da tarde, em todos os santuários Reino dos Céus no Brasil, tem Pipo Fest.

9:35, depois do People Fest, né? Por falar aí, a gente falou do People Fest, que é às 3 da tarde, mas antes do People Fest, tem o Flash Mob. Amanhã tem Flash Mob em todas as ruas do nosso país. Onde? Onde tem um santuário. Amanhã é dia de evangelização com força total. Amanhã é dia de evangelizar. É dia de falar pro outro assim, ó, vai ao santuário porque Deus tem uma vitória pra você. Deus tem uma cura, Deus tem uma libertação, Deus tem uma bênção especial pra você. Amanhã é dia de você fazer isso, de você plantar, de você semear na terra boa. Amanhã é o dia. Busque a Deus, viva essa fé. E não é só jovem de idade que amanhã vai pras ruas evangelizar, mas é jovem de alma, jovem de espírito. Aquele que tem um espírito forte, aquele que tem um espírito abençoador, é esse que vai pra rua amanhã, né? Juntamente com todos, é um juntando-se a todos e fazendo uma multidão pelas ruas da cidade, em todo o nosso país, em todo o nosso Brasil. Amanhã, então, tem o Flash Mob e você faz parte dessa festa linda para ganhar almas para o nosso Jesus.

Amanhã tem Flash Mob, por quê? Porque no próximo sábado, dia 27, tem... O Celebrai! Eita, hein? O Celebrai! Uma festa linda que nós vamos comemorar na Rua Varginha 215, em Belo Horizonte, Minas Gerais. É uma festa maravilhosa de oração, poder de Deus, de alegria, de força espiritual, de ensinamento. A apóstola só é quem conduz esse evento de uma forma magnífica. O meu abraço, o meu carinho a todos aí que nos acompanham. Vamos estar juntos nessa festa maravilhosa. Lá ao meio-dia começa, Rua Varginha 215. E você é convidado, aliás, você está convocado a fazer parte dessa festa linda, linda, linda, que é o Celebrai, com muita música, muita canção linda, né, de envolver, de embalar, né, a nossa fé, e assim a gente comemorar e celebrar junto, tá certo? Fora as comidas, né, típicas que tem no Celebrai, você que gosta de comida típica, né, vai ter lá pra você celebrar junto com a gente, comer junto com a gente, fazer essa festa junto com a gente, se alegrar junto com a gente. Então você é convidado, sábado, meio-dia, Rua Varginha 215, bairro Floresta, Belo Horizonte, Minas Gerais.

pouquinho tem mais um testemunho pra você. Já tem mais uma pessoa contando o que Deus fez na vida dela, porque ela foi, formou a corrente forte e Deus mudou a vida dela. Já pra você. Mas agora nós vamos ouvir uma canção com Nathan Eduardo. Uma canção que diz assim: aqui tem fogo. E esse fogo é o fogo de expulsar tudo que não presta, tudo aquilo que não provém de Deus. É o fogo de queimar todo o mal, queimar tudo aquilo que o inimigo trouxe para a sua vida. Então, se você não sabe cantar essa canção, você vai aí junto comigo participar, dançar, louvar a Deus, agradecer a Deus, porque esse fogo queima todo o mal que estiver aí onde você está, tá certo? Então vamos ouvir a canção linda, Nathan Eduardo. Canta pra gente, Corinhos no ar.

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1: Aqui nesse lugar tem fogo, fala aí, aqui nesse lugar tem poder de Deus, porque somos povo de Deus. Vá ao santuário hoje buscar para sua vida, cura, libertação e coloque o inimigo para correr. Essa doença, essa enfermidade, a tristeza, o que não presta, tudo que tiver na sua vida que não for bom, vai ser queimado, destruído, lançado fora. Por falar em queimar, eu disse a você, né? Aconteceu lá em São Paulo, em Campinas, a queima do sofrimento das pessoas que levaram o sofrimento para o altar. No trabalho forte realizado no santuário no dia 13 desse mês de junho. Então é importante que você não perca a oportunidade. Vá buscar para a sua vida, vá buscar para a sua casa, para a sua família, para as pessoas que você ama, cura, libertação, vida transformada. É muito importante. Hoje, sexta-feira, em todos os santuários, Reino dos Céus no Brasil.

0: 10h47, 13 minutos faltando para as 11. O meu abraço, meu carinho para você. Daqui a pouquinho, uma palavra com a profetisa Sirlene Cristina. Por quê? Todos os dias, de segunda a quinta-feira, ela sempre entra 11 horas da manhã no ar, logo após encerrarmos o nosso programa, e leva a audiência, conduz uma grande audiência até o meio-dia, quando acontece a prece do meio-dia com o missionário Adelino de Carvalho. E hoje, no nosso programa, ela traz uma palavra já já para você, tá bom? Daqui a pouquinho. São 10h47, 13 faltando aí para as 11, nós vamos ouvir agora, Emerson, por favor, prepara pra gente o testemunho da Antônia. A Antônia vai contar que a neta, na infância, foi internada em estado grave com meningite. E aí, se ela sobrevivesse, ela sofreria sequelas gravíssimas. Mas aí Deus operou e você vai ouvir comigo agora o que foi que Deus fez na vida da neta da Antônia. No ar.
1: Pare e reflita agora em tudo que você vai ouvir neste momento. Pois pessoas que por meio de uma fé sacrificial obtiveram o seu resultado e alcançaram o milagre de Deus na sua vida. O que você vai ouvir agora é uma prova viva que Deus, que operou ontem, opera hoje e sempre. Vamos agora acompanhar mais um resultado de quem usou a fé e recebeu o seu milagre.
2: Eu estou aqui no santuário com a irmã Antônia, que vai contar um forte depoimento de fé através de fazer a corrente de batalha espiritual no santuário. Conta aqui pra gente aqui qual é o seu testemunho, o que a senhora alcançou aqui dentro do santuário.
3: Olha, eu alcancei uma graça muito grande, porque eu tenho uma neta que foi diagnosticada, internou com meningite. E aí o médico falou que era grave, que era arriscado e tal. Eu, na minha fé, e o meu filho também na minha fé, fizemos uma corrente para ela. Aí, quando foi, passou uma semana mais ou menos, o médico falou, olha, ela não tem mais nada. Graças a Deus.
2: Ela foi curada. Mas vamos aqui, vou aprofundar mais um pouco. Os médicos diziam o quê? Como que ela ia ficar, mesmo se ela saísse ali, como é que ela ficaria?
3: É, ela podia ficar, eles falam aleijado, né, sequelas, qualquer coisa na vida dela, ela não podia viver, assim, uma vida normal. Ela tinha qualquer problema. E aí, na corrente que nós fizemos, Deus operou milagrosamente. Ela teve uma vida tranquila, ela casou, ela tem hoje uma criança com 5 anos, ela está com 28 anos hoje.
2: Maravilha, né?
3: Maravilha.
2: E quando aqui, a senhora, como vó, vê isso, vê a situação da sua neta, que ela poderia até sair do hospital, mas ia ficar com sequelas, como é que era a senhora ver isso?
3: Ah, eu fiquei apavorada, né? Porque tratar de uma menina, né, que está começando a vida, cheio de problema, é terrível, né? Então Deus operou milagrosamente na vida da minha menina, porque o reino é forte, o reino tem todo o poder.
2: Glória a Deus, né? Então fala aqui para quem está te assistindo, o que ela tem que fazer para alcançar o milagre que ela precisa, algo que ela precisa, que ela já buscou em tantos lugares e não encontrou. O que ela tem que fazer?
3: Olha, é procurar o reino dos céus, porque é uma igreja forte. É uma igreja que eu estou já há 40 anos nessa igreja e posso testemunhar isso. Porque se procurar, recebe.
2: Recebe milagre e com testemunha assim como a senhora.
3: Recebe a cura, recebe o que estiver passando. Seja o que estiver passando, canceroso, leproso, tudo. Como é que fala aquela doença? AIDS, câncer. Tudo recebe a graça.
2: Que aqui, se ela fazer a corrente e obedecer, dá certo.
3: Aqui dá certo. É sacrificar. Quem sabe?

Jesus, quem é você? Quem somos nós? Ninguém, né? Nada, nós não somos nada, nada absolutamente, porque só Ele pode fazer tudo na nossa vida. Olha que testemunho maravilhoso a Antônia contou. 40 anos nessa igreja, quer dizer isso que ela, para quem conhece a Antônia, e eu conheço, essa daí eu conheço de perto, é uma mulher assim, fiel, verdadeira na igreja, sempre prestativa. Há 40 anos essa mulher está nessa visão, nessa batalha, né? E olha como é importante a pessoa continuar firme, sempre fazendo para Deus, para a família ser abençoada. E ela conta aí esse testemunho, ela continua na igreja. Eu a conheci lá na rua Varginha 215, é lá que ela congrega. Foi lá que eu conheci a Antônia. E a Antônia levou a família dela toda para o santuário. O meu abraço, o meu carinho para você, Antônia. E é assim, vivendo a fé. Diz a palavra de Deus assim, olha, no livro de Salmos, no capítulo 118, no versículo 5 em diante, diz assim a palavra de Deus. Ouça com atenção. Na minha angústia, clamei ao Senhor, e o Senhor me respondeu, dando-me ampla liberdade. O Senhor está comigo, não temerei. O que me podem fazer os homens? Aqui tem uma pergunta. O Senhor está comigo, Ele é o meu ajudador. Verei a derrota dos meus inimigos. Quando nós temos, essa aqui é a palavra de Deus, né? E quando nós temos essa confiança, essa convicção, essa sintonia com Deus, eu vejo a derrota dos meus inimigos. É só esperar o tempo de Deus. Vai cair. Vão cair. O inimigo, ele tem que cair. Para Deus ser louvado e glorificado. Deus só é louvado e glorificado quando acontece um milagre. É por isso que Deus olha para a gente e fala, meu filho, minha filha, faça a sua parte. Eu quero ser Deus na sua vida. Eu quero ver você falar de mim. Eu quero que você conte o testemunho e fala que foi eu que fiz. Não fala que foi seu braço, não. Não fala que foi sua força, não. Não fala que foi a sua inteligência, não. Fala que foi eu. Porque essa glória Deus não dá a ninguém. Então hoje é sexta-feira, vai ao santuário para você também ver os seus inimigos caírem da doença, do vício, da bagunça na sua vida. Não sei do que se trata. Eu não sei o que é que você tem na sua vida, o que é que está bagunçado na sua vida, eu não sei. Mas você sabe. Tudo que está desordenado aí na sua vida, vai para o santuário, leve, coloca lá no altar e você vai ver Deus operar. Um abraço com carinho para você, 10h55, 5 minutos faltando para as 11h.

Deus se esqueceu de você. Não, Deus não se esquece daquele que tem vida, compromisso com ele, tem uma fé, uma sintonia com ele. Deus não esquece. Quero deixar aqui o número do telefone da Diana para a inclusão na prece do meio-dia, 11 horas agora, quase meio-dia. O apóstolo vai entrar no ar, o missionário Adelino de Carvalho vai fazer a prece em nosso favor. O telefone da Diana, que é um WhatsApp, é o 31-3283-5796. 31-3283-5796. Você liga, fala com a Diana ou deixa lá a mensagem com os nomes para a inclusão na prece do meio-dia. Um abraço com muito carinho para você, e é assim que a gente vai plantando, vai fazendo, Deus vai operando e a vida da gente e do nosso próximo vai melhorando. Quero aqui deixar um abraço com carinho para o Richelle Hudson. Ô Richelle, o meu abraço para você, Deus te abençoe. Ele é de Santana do Paraíso, Minas Gerais, e está hoje lá com a Dionice, lá em Ipatinga, ligadinhos com a gente. O meu abraço para vocês. Obrigada aí pelo carinho da companhia, como também da participação. Quero deixar o meu abraço para o Reginaldo, lá de Nova Lima. Obrigada, Reginaldo, pelo carinho da companhia, da participação também. Deus te abençoe. Quero mandar o meu abraço pra Geisa. Ô Geisa, pra você, pra Marli, pra família toda, no Salgado Filho, um abração, obrigada pelo carinho, Deus te abençoe. José Donizete, o meu abraço, o meu carinho pra você, em Vespasiano, Deus abençoe você de uma forma poderosa e especial. Quero mandar um abraço aí para o Antônio Peixoto, o Antônio é lá do bairro São Pedro, ligadinho com a gente. Obrigada pelo carinho, Deus te abençoe, Antônio. Também Zenilton, sempre na sintonia, ele e a esposa, ligadinho com a gente. Obrigada pelo carinho da companhia. 2 minutos faltando para as 11. Se esqueceu de você. Eita, missionária Adelino de Carvalho canta pra gente no ar.

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0: domingo é feliz na casa. Todo domingo é feliz na igreja, no santuário. Vá formar a sua corrente. Vá formar a sua corrente. Vai falar com Deus: Senhor, eu quero uma vida nova. Senhor, eu quero paz, eu quero saúde, eu quero alegria. Fale com Deus e Deus vai te dar tudo isso que você busca hoje na corrente forte. E no domingo você vai ao santuário e aí é para comemorar, celebrar. Falar: Deus, eu tô aqui para ter uma semana linda e para honrar o teu nome, glorificar ao Senhor que é o autor da minha vida. Certo? Então é isso. Hoje busca, domingo vai agradecer. São 11 horas agora, 9 minutos, 11 e 9. Nós vamos ouvir agora a agenda dos cantores do Reino dos Céus, maravilhosos cantores, na voz dele, que também é um cantor nato, maravilhoso, um baiano, soteropolitano também, Gabriel da Bahia, no ar.
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2: Igreja em movimento sempre! E agora as agendas dos nossos bispos, preletores e cantores de Manaim deste domingo agora, dia 21 de junho. E olha, já se prepara porque às 3 horas da tarde, a tarde do testemunho, com a presença da bispa Sirlene Cristina e da cantora Célia Meirelles, fazendo a festa. Fica localizado no Santuário da Revelação, na Rua Varginha, número 162, Floresta, Colégio Batista, em Belo Horizonte. Então atenção, viu? Santuário da Revelação. E também no Santuário do Retiro, às 3 horas da tarde, a tarde do testemunho, com a presença da bispa Paula Miranda e da cantora Ana Vitória, fazendo a festa às 3 horas da tarde, neste domingo, dia 21 de junho. Fica localizado na Avenida Retiro dos Bandeirantes, número 215, Retiro, Contagem. E atenção também, você que é de Curvelo, às 4 horas da tarde, a tarde do testemunho, com a presença do pastor Fabrício Vieira e do cantor Gabriel da Bahia. Eu estarei lá fazendo a festa, cantando e alegrando, porque a alegria do Senhor é a nossa força. E a tarde do testemunho também com a bispa Aparecida Débora e a cantora Giovana Costa, no Santuário de Santa Clara, às 3 horas da tarde. Fica localizado na Rua Aracaju, número 329, Santa Clara, Vespasiano. Também no dia 21, às 3 horas da tarde, a tarde do testemunho, com a presença do bispo João Paulo Rodrigues e da cantora Maria de Deus, no Santuário de Brumadinho. Fica localizado na Rua Quintino Bocaiúva, número 57, sobre loja 13, centro de Brumadinho. E essas são as agendas dos nossos bispos, preletores e cantores de Manaim, que estará neste domingo nos santuários e fazendo a festa, porque a alegria do Senhor é a nossa força. Então você aí, ó, vem pra cá! E...

os 11h13, o meu abraço, o meu carinho pra você. Nós vamos ouvir agora uma canção linda com Dani do Beck no nosso programa. Dani, um beijo pra você, sua lindeza, como diz você, né? Obrigada pelo carinho aí da companhia, da audiência no nosso programa. Obrigada de verdade pra você. Um abraço e um coração. Deus te abençoe, viu, Dani? 11h13. 11h13, Emerson Oliveira, joga pra gente no ar essa canção linda, linda de Dani do Beck, Manto Verde de Esperança.

11h18, ouvimos aí Dani do Beck cantando pra gente Verde Manto, o manto verde da esperança. Linda, linda canção, né? 11h18, um abraço pra você que tá na sintonia, obrigada aí pela companhia, que Deus abençoe seu dia. Hoje é sexta-feira, é um dia especial pra você sair da sua casa ou do seu local de trabalho e ir a um santuário hoje, formar a corrente de batalha espiritual. Você liga, Sueli, passa pra você aí o endereço mais pertinho da sua casa ou do seu local de trabalho, pra você não perder essa oportunidade. Hoje é sexta-feira e Deus vai mudar a sua sorte, Deus vai mudar a sua vida, Deus vai transformar. Você que está aí, ó, sofrendo com uma doença, com vício, com um problema familiar, Deus vai mudar tudo isso e te dar motivo de sobra para você sorrir, cantar, celebrar, comemorar essa vida maravilhosa. 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Repito, 319-8379-4517.

0: anjo vai levar.
1: O anjo vai levar. O anjo vai levar o que não presta e vai trazer o que é bom. O anjo de Deus é para nos abençoar, né? O mensageiro do Senhor. Um abraço com carinho para você na sintonia. Você que me acompanha pela rede do coração. Olha, você às vezes não tem o hábito de acompanhar pela rede do coração. É só você digitar, olha, rede do coração. .com.br. Tira o tio, tira a cedilha, escreva juntinho, tudo minúsculo, rede do coração .com.br. E você vai acompanhar Suzana de Paiva onde você estiver, nesse Brasil maravilhoso. É nesse Brasil lindo que nós vivemos, você vai me acompanhar de uma maneira muito, muito especial. Onde quer que você esteja, tá bom? Um abraço com carinho, muita saúde, muita paz, muita alegria para você comemorar e celebrar comigo essa vida linda no ar. 11:21.

0: 21 minutos, entra no ar agora a palavra com a profetisa Sirlene Cristina no nosso programa. Eu abraço a você que me acompanha, chamo a sua atenção para você ouvir agora, porque ela traz em poucos minutos uma palavra, mas vai alcançar a você todos os dias, de segunda a quinta-feira, às 11 horas da manhã. É Sirlene Cristina, essa profetisa forte que entra no ar, conduzindo a audiência até o momento da prece do meio-dia com o missionário Adelino de Carvalho. Agora hoje, sexta-feira, ela traz uma palavra curtinha, mas abençoadora também. No ar, Emerson.
1: Bom dia, paz e luz, Suzana de Paiva, paz e luz, ouvintes da nossa programação. Eu sou a profetisa Sirlene Cristina e estou aqui nessa sexta-feira forte, dia de corrente poderosa, de batalha espiritual. Já tivemos dois horários no santuário, às 7 horas da manhã e às 9 horas da manhã, pessoas retornando para o santuário, pessoas que vieram em busca de uma transformação na sua vida sentimental, porque hoje está acontecendo a segunda passagem pelo tapete do amor. Mas em especial quero chamar a sua atenção. Você que já foi do santuário e está afastado por algum motivo, ou você que nunca esteve no santuário, mas acompanha essa programação e sabe da força desta igreja, deste santuário poderoso. Nós estamos dentro do mês de junho, mês perigoso, mês de conferência e de ataques pesados no campo espiritual. E eu quero chamar a sua atenção. Você que tem sentido que as coisas começaram a desandar sem mais nem menos na sua vida nos últimos dias. Você que tem sentido que as coisas perderam o caminho, o sentido, e tem sentido peso nas costas, nos ombros. Você que tem sentido que as coisas desandaram de tal maneira que a sua saúde estava bem e não está mais. Seu casamento estava bem e não está mais. Sua vida sentimental desmoronou. Preste atenção. Nós estamos em um período perigoso, pesado, aonde aqueles que são invejosos, praticantes de trabalhos mal feitos, da esquerda, de feitiçaria, vudu, pessoas pesadas com olho gordo, elas atacam pesado no campo espiritual. E cabe a você. Eu estou falando com você e você que está me ouvindo agora e sabe que é com você que eu estou falando, porque você está passando por essa situação, seu corpo está arrepiando agora. Você está sentindo o seu corpo arrepiando, um calafrio subindo pela sua espinha. Isto é sinal de que você tem sido atacado espiritualmente. Você é vítima de ataques pesados da esquerda. Mas eu posso ajudar você e eu vou ajudar você hoje, sexta-feira. Hoje, dia de corrente poderosa de batalha espiritual, ainda há tempo, dois horários fortes, 3 da tarde e às 7 horas da noite. Põe o seu pé no caminho, venha me procurar, eu vou ajudar você, eu vou entrar na sua luta, na sua batalha, e você vai ser o próximo a contar o seu testemunho de fé. Pega aí agora papel, caneta e anote o meu endereço. Rua Varginha, número 215, bairro Floresta, em Belo Horizonte. Rua Varginha, número 215, no bairro Floresta, em Belo Horizonte. Depois que você que vem do centro de Belo Horizonte atravessar a passarela da Rua Rio de Janeiro, no primeiro quarteirão, você vai ver o Santuário de Belo Horizonte, onde você vai vir ao meu encontro e eu vou ajudar você. Você também pode entrar em contato agora no 31 98379-4517. Neste número, a socorrista Sueli, ela vai te ouvir, vai direcionar você ao meu encontro. Eu vou entrar na sua luta, na sua batalha, e juntos nós vamos vencer essa situação tão difícil que você tem passado. É difícil para você, mas para Deus não existe impossível. Deus abençoe você, te espero ainda hoje no santuário. Um forte abraço para você, um forte abraço, Suzana de Paiva. Paz e luz para você.

0: Fantástico.
1: 11 horas 27 minutos, 11:27, você acompanhou e a palavra com a profetisa Sirlene Cristina, que hoje atende na Rua Varginha, 215, bairro Floresta, em Belo Horizonte, Minas Gerais.
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1: E agora uma canção linda vem chegando pra gente curtir aqui pela 94.1. Pra você, um abraço com muito carinho. Pra você que me acompanha pela Rede do Coração, um abraço. Obrigado de verdade pelo carinho da companhia, como também da participação. Bom, gente, vem chegando agora Carlinhos Mendes cantando pra gente, Festando. Uma canção linda pra você cantar e dançar aí do outro lado. É eu de cá, você de lá e a festa no ar. Emerson Oliveira, no ar.

0: ao som de um bela, né? Ao som de um belo catira, nós ouvimos aí, né, Carlinhos Mendes cantando pra gente, festando. Ritmos todos no nosso programa. Um abraço com muito carinho pra você. Obrigada aí pela companhia. Nós vamos agora ouvir uma palavra com a Apóstola Sol. Eu chamo a sua atenção porque é uma palavra que vai orientar a você no mundo espiritual, vai te fortalecer, vai te ensinar, vai conduzir você, né, por esse caminho espiritual maravilhoso que andamos todos os dias. E é importante, quanto mais aprendemos, mais somos fortalecidos. Enquanto aguardamos a prece com o missionário Adelino de Carvalho, entra no ar a Apóstola Sol.
1: Paz e luz para você. Que o nosso Deus te abençoe rica e abundantemente, em nome de Jesus. Jesus disse assim: venham a mim todos vocês que estão cansados e sobrecarregados, porque eu vou aliviar a sua vida. Vocês que estão cansados e sobrecarregados, porque eu

E esta obra forte, o santuário, reino dos céus, é aquela porta que todo mundo que passa por ela diz que é a última porta que bateu. Porque depois que entrou no santuário e começou a fazer a corrente forte de batalha espiritual na sexta-feira, começou a ver a mudança real na vida. Começou a ver resultados poderosos que só uma fé violenta é capaz de provocar na vida de uma pessoa. Essa corrente que acontece sexta-feira no santuário, hoje tem a corrente de batalha espiritual do Arcanjo Miguel, ela é forte demais. Ela já trouxe resultados para a vida de pessoas que fizeram de tudo e só levaram não da vida. E só levaram frustrações que viraram opressões, angústias, depressões, desespero, tudo de ruim. Quando Jesus diz assim: venham todos que estão cansados e sobrecarregados, porque eu vou ser o seu descanso. O poder que você precisa, sou eu. Está em mim. Só que não é em louvores, em oração, apenas que eu vou te dar. Eu preciso que você entenda que no mundo espiritual só um fica de pé. E se você está no chão, é porque os teus inimigos têm dominado sobre você. A vontade de Deus para a sua vida é que você esteja de pé, firmado na rocha inabalável que é Ele, fortalecido e armado até os dentes com a armadura espiritual de Deus, para você ficar firme contra todo mal e resistir o inimigo e ele ter que bater em retirada diante de ti. Que força é essa? Onde encontramos essa força para a nossa vida? Onde nos revestimos dessa armadura espiritual de Efésios 6, que Deus nos ordena nos revestir de toda ela? É na corrente forte do Arcanjo Miguel. É na batalha espiritual na sexta-feira forte no santuário Reino dos Céus. Porque é onde você tem ali uma força de Deus, uma autoridade dos céus, fazendo de você uma autoridade no mundo espiritual. Onde você tem ali os pastores preparados, com a espada levantada para entrar na sua frente e ir com você na sua batalha espiritual. Guiar você no caminho certo. Você já sabe, para sua vida dar certo, você tem que fazer certo. Você já sabe disso, você já aprendeu isso aqui. E é incrível, sabe? Eu fico assim, maravilhada com Deus, quando eu olho os resultados na vida de uma pessoa que faz a corrente de batalha espiritual na sexta-feira. A coisa linda que é, porque aquilo que antes era terrível, feio, horroroso, a opressão do inimigo sobre ela, agora a coisa inverte. E é ela que taca o terror no inimigo. E ela está livre agora para poder seguir a vida dela com Deus. É muito forte. Quer vencer na vida? Eu aprendi isso com meu pai desde criança. Ele falava para mim: Daniela, minha filha, você quer vencer na vida? Primeira coisa, vença no campo espiritual, batalha espiritual, aprenda a batalha espiritual e exerça a batalha espiritual debaixo de cobertura espiritual dentro do santuário. Aí sim você prepara tudo para vencer na vida. Porque não adianta, você bota um esforço homérico na vida real, né, na vida natural, e a vida real do plano espiritual você está derrotado, você está amarrado, algemado pelos seus inimigos, vivendo em cárcere. Vivendo com grilhões, com algemas que te prendem, que te aprisionam, que não te deixam prosperar, caminhar para frente, que não te deixam vencer. Então, aprenda isso para sua vida. Quer vencer na vida mesmo? Você quer de verdade? Começa então com o essencial, o básico, a estrutura para se vencer na vida, que é vencendo no mundo espiritual, exercendo batalha espiritual. Pensa nisso. Bota o pé no caminho, vá para o santuário. Hoje é sexta-feira, é dia de você formar um elo da corrente forte de batalha espiritual. Se você não está na corrente ainda de batalha espiritual, hoje é dia de você entrar na corrente. Vambora! Para de ficar empurrando com a barriga a sua vida. Sua vida não é para ser arrastada, sua vida é para ser vivida e desfrutada pela fé no poder de Deus.

0: se recusa a viver uma vida miserável. Para com isso. Para com isso que você tá sofrendo em vez de estar sendo feliz. Por que você tá fazendo isso com você? Comece a se amar. Comece a desejar para sua vida o melhor de Deus. Com seus inimigos de pé, você não vai conseguir. Pode até conquistar alguma coisa, mas eles vão roubar. Você tem que derrubar seus inimigos. Bora, reage. Em nome de Jesus.
1: 11:40, ouvimos em uma palavra abençoadora com a apóstola Sol, Daniela Carvalho. Como eu digo a você sempre, ouça atentamente e observe a palavra que chega para você numa palavra dessa trazida ao ar. É para abençoar sua vida, abençoar sua casa, abençoar sua família. É importante você ouvir e receber. Deus abençoe você, quem está aí do outro lado se sentindo abençoado depois dessa palavra que a apóstola trouxe no ar. São 11:40, vamos agora a um testemunho. A gente vai ouvir o testemunho e daqui a pouquinho já tem o missionário Adelino de Carvalho entrando no ar e fazendo a prece em nosso favor. Quero agora chamar a sua atenção para ouvir a Enedina contar o testemunho dela aqui no nosso programa. Ela sofria com dores no corpo, com refluxo e com falta de ar, mas na corrente forte, no santuário, ela foi curada. Vamos ouvi-la contar no ar.
2: 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Vamos agora acompanhar mais um resultado de quem usou a fé e recebeu o seu milagre.
3: Seu nome completo?
4: Enedina Maria dos Santos de Freitas.
3: Qual bairro que você mora?
4: Ravena Sabará.
3: Enedina, como estava a sua vida quando você chegou aqui no santuário?
4: A minha vida estava horrível. Era dor para todo lado, dor no corpo, nas pernas, na junta, dor de cabeça. Fui ao médico, ele passou um remédio para mim para enxaqueca, tomei. Aí, mas tomar de noite doía, aquela lambança na minha vida, né?
3: Já há quanto tempo você sentia dor no corpo, nas juntas?
4: Sim, muito tempo, uns 8 anos com esse problema.
3: E você também tinha falta de ar?
4: Tinha refluxo, né? Aí, quando a bispo chamou o anjo da corrente para vir até a mim, aí eu senti a cirurgia de cima para baixo, aqui, ó. Eu dei para cá, eu não tomei mais o omeprazol. Graças a Deus, eu tô livre do ano do omeprazol.
3: Você disse para mim também que você sofria com dor de cabeça.
4: Sim, uma dor de cabeça muito forte, né? O médico colocou em enxaqueca, mas não tinha remédio que curava. Mas depois que passei e vim aqui, a dor de cabeça sumiu.
3: Como é que você ficava? Porque você tinha dor no corpo, você tinha refluxo, você tinha dor de cabeça, você tinha falta de ar. Como é que era seu dia a dia?
4: Era até encurvada. Era até encurvada, deitada no sofá.
3: Estava sofrendo demais. E isso era coisa do inimigo, né? Era uma pessoa que foi mandada para te prejudicar você, prejudicar seu marido, não é verdade? E que depois você começou a corrente, caiu por terra.
4: Em nome de Jesus.
3: O santuário é forte.
4: Forte, muito forte.
3: O que, que você diz agora a essa pessoa que está nos assistindo, que está sofrendo, está doente, precisando de ajuda espiritual?
4: Mas, gente, eu falo pra vocês, eu já bati várias portas, mas a porta que me acolheu bem foi essa daqui. Por quê? Porque existe Deus verdadeiro.
3: Amém.
4: Verdadeiro. Tem um Deus que salva e cura.

ninguém mais. É só Jesus que cura, que liberta, que salva. É só Ele. Não tem outro. Então se agarre a Jesus. Busque a Ele. Hoje no santuário, fala: Deus, eu estou aqui porque eu preciso do Senhor. Eu quero cura, eu quero libertação, eu quero uma vida nova, eu quero uma vida limpa. E eu quero agradecer muito a Deus por todos os que estão realmente entrando nessa visão de buscar a Deus no santuário, de ter uma vida nova. Quero agradecer a Sueli pelo carinho, pela colaboração, de atender os nossos ouvintes com amor e assim me passar os recadinhos. E nós estamos em oração por você, que busca o endereço mais perto da sua casa ou que já está formando a corrente e vai formar hoje também de uma forma especial. Então, um abraço para você que vive a sua fé. Liga lá para a Sueli e a Sueli vai informar a você esse endereço. O telefone da Sueli é o 319-8379-4517. Vou repetir. 319-8379-4517.

11h46, 11h46, 14 faltando para o meio-dia. Daqui a pouco tem o apóstolo Adelino de Carvalho fazendo a prece do meio-dia em nosso favor. Daqui a pouquinho. Quero mandar um abraço lá para Maria da Penha Teixeira. A Maria da Penha é moradora da cidade do Serra, Serra em Espírito Santo, Capixaba. O meu abraço, o meu carinho para você, Maria da Penha. Obrigada aí pelo carinho. E ela diz assim, olha, gosto sempre de participar do programa, colocar o meu nome e o nome da minha família na oração do meio-dia. Ela diz, olha, meu filho chama Jefferson, minha filha chama Emily, Evelyn e a minha mãe chama-se Luzinete. Meus netos são Christian e o Andy. Também minhas irmãs, meus irmãos e meus amigos. Eita, hein? Isso que é fé! O meu abraço, o meu carinho pra você. Deus te abençoe aí de montão, Maria da Penha Teixeira, Capixaba de Serra. Um abraço com muito carinho. Também quero mandar o meu abraço para Helenice dos Santos e José Ailton Rodrigues de Oliveira. Obrigada aí pelo carinho. Deus abençoe vocês. Não sei de onde é, porque não veio aqui descrito pra gente, mas o meu abraço e o meu carinho pra vocês. Depois tem aqui também, ó, a Eliane Moura. É, a Eliana, o José Gustavo, a Emanuele, toda a família da cidade de Ibirité, Minas Gerais. Um abração pra vocês, obrigada pelo carinho.

aí, gente. Se prepare pra ser assim, feliz, cheio de vida, cheio de alegria. Não é que a gente não enfrenta problema, não é isso não, tá? Não é isso não. Não é isso. É que a gente tem mais força do que os problemas. A gente é mais forte do que os problemas. A gente tem mais alegria do que os problemas têm tristeza. A gente é aquela pessoa que Deus preparou, falou, olha, eu vou te dar vida para você driblar todo problema que aparecer na sua frente. Você vai resolver eles em meu nome, mas você vai fazer sua parte. É isso. É por isso que eu e você estamos aqui, ó, juntinhos. Eu de cá, você de lá e essa festa linda no ar. Você aprende, você é orientado, você segue a orientação, você vai para o santuário, você forma a corrente, domingo você vai, participa da ceia e Deus opera na sua vida lindamente. E aí eu e você vamos ouvir um testemunho seu contando as novidades do Espírito de Deus na sua vida.

0: 51 minutos, 11h51, 9 minutos faltando para o meio-dia. Gente, tudo na vida da gente só vale a pena quando a gente faz com intensidade. Pense nisso. Você vai cantar? Cante com intensidade. Você vai orar? Ore com intensidade. Tudo que você for fazer, faça assim, ó, de dentro para fora. Faça com a sua alma. Você vai receber a prece agorinha? Receba com intensidade. Receba. Tenha essa alegria, essa força para você ser diferente e ser contagiado com a bênção do nosso Deus em tudo na sua vida. Vai entrar no ar agora a Diana, fazer a inclusão na prece do meio-dia e dentro de minutos vai entrar o missionário Adelino de Carvalho orando em nosso favor. Diana, minha linda, bom dia.
1: Bom dia, paz e luz, Suzana de Paiva, bom dia a todos os nossos ouvintes. E eu quero incluir na prece do meio-dia de hoje a Laura Luciana Alves de Souza, o José Ferreira dos Santos, a Maria do Carmo Gomes, a Tabata Salgado e família, o Joemiro Barbosa, lá do bairro Concórdia, o Antônio Peixoto e família, lá do bairro São Pedro, Babyane Batista de Oliveira, o Kennedy, Juan, a Bianca e toda a família lá da cidade de Lagoa Santa, Marlene Margarida de Oliveira e família do bairro Novo Progresso, Marlene da Silva e família do bairro Concórdia, Maria Figênia do bairro Casa Branca, Alberto Antônio de Almeida e família lá da cidade de Sabará, Maria Nilza Gomes, o Júlio César, o Pedro, o Jorge José e família do bairro Araguaia, a Crisa Basílio Pedro e família da cidade de Ibirité, Graciele dos Santos e família lá de Ribeirão das Neves, Sara Ellen Dias Ferreira e família do bairro Morro Alto, Maria Luz e Lauriene e família lá de Ibirité, Jurandir Maciel Miranda e família de Juatuba, Luzia Marinho Xavier Gonçalves, o Geraldo Magela, o Douglas, o Diogo e o Diego e família lá do bairro Três Barras em Contagem, a Luciana de Faria Silva, o Francisco das Chagas, a Tayane Cristina, Matheus dos Santos, Lucas Samuel, Lauane Cristina, Frank César, o Cleiton Pinheiro, o Hélio Vera, a Maria Brito, o Jean, a Simone Santos, Neuza de Assis, Maria Lúcia e família, o Zé Nilton dos Santos, a Zuleide, a Celedir e família de Contagem, Renato Coutinho Lopes e família do Jardim Teresópolis, Neide Avelino, lá de Contagem, Alice Alana e família de Betim, Jairo Magalhães do Carmo, a Cíntia, o Marto Magalhães e família, lá do bairro da Graça, Cláudio Antônio, Lucas Antônio, Lucélia Martins, Maria da Conceição, Mirtes Maria, Claudinei e família, lá do bairro São Benedito, Maria Serenita e família do bairro Alvorada, o Valdir Basílio, a Alice, a Vanessa, a Karine e família, lá de Ribeirão das Neves, o Reginaldo de Carvalho, o Rômulo, a Alzira, o Marquinho, Elinho, Alexandre, a Ianca e família lá de Honório Bicalho, Maria Leide, Anísio, Rosângela e família de Contagem, Maria das Dores, Thaisa, o Thales, a Raíssa, José Roberto, Anderson e Rivelson e família lá da Vila Pinho, Idelci Daniel de Freitas e família do bairro São João Batista, Elke Filgueiras e família do bairro Betânia, Mercedes Rodrigues de Souza, Adriana e a Ivanilda e família lá do bairro Lindeia, Carlos Antônio de Souza e família do bairro Céu Azul, Solange Rodrigues e família do bairro Amazonas, Bárbara e Ana Cléia e família do bairro Lindeia, Geralda, lá do Jatobá, Maria Estela, Ricardo, também o Henrique e toda a família lá do bairro Serra, Maria Augusta e família de São Joaquim de Bicas, Délio Vieira da Silva, o João Vitor e família do bairro Jaqueline, Marli Martins Pereira, Ailton Vilas Boas e família de São Joaquim de Bicas, Luciana Rodrigues França, Gustavo Rodrigues, Gilmar Ferreira, Pietro Lucas e família do bairro São Gabriel, Hilda Pacheco, Fernanda de Souza e a Ana Paula e família lá de Santa Luzia, o José dos Santos, o José Carlos, a Terezinha, Maria Alves e família de Betim, Rosimeire Aparecida de Souza Laura e família de Betim, Marcelo de Jesus Gomes da Silva e família do bairro Cachoeirinha, Andréia Cássia Coelho, a Jéssica Cristina, Laura Camila, Leonardo, Yasmin, Giancarlo, Maria Lúcia e família do bairro Tupi, A Ednice Alves Ferreira, o Moisés, o Lucas, a Rosimeire, a Juliana e família da Vila Santa Rita. Glaucia Luiz Mendonça e família lá da cidade de Santa Luzia. Odelma Tânia Machado e família do Jardim Vitória. Maurício Andrade e família lá de Mário Campos. Elimar Adolfo Machado Dias e família da cidade de Nova Lima. Genilda de Souza, Isabel Oliveira e família lá de Ibirité. E a Vanessa Pereira da Silva, o Enzo, a Yasmin, o Everton, a Elza Maria e toda a família lá do bairro São Tomás.
0: Nós ouvimos aí a inclusão com Diana, trazendo para gente quem ligou e deixou o nome lá para a prece do meio-dia. Dentro de instantes, o missionário Adelino de Carvalho vai entrar no ar, fazer a prece em nosso favor, e eu volto logo depois com vocês. São 11 horas agora, 56 minutos. Um abraço a todos que nos acompanham. Se prepare para receber com ele, com o apóstolo Adelino de Carvalho, a prece do meio-dia.
2: Um homem com uma força sobrenatural. No Monte Manaim, todos viram ele orar no altar do castiçal e a chuva de milagres descer. Muita gente foi curada na hora com a chuva sobrenatural. Ele sempre foi chamado de o homem dos milagres.

0: Ele viaja pelo Brasil recolhendo cadeira de rodas, muletas e aparelhos de pessoas curadas através da sua oração. Impressionante o poder sobrenatural que Deus lhe concedeu. Uma certa vez, ele mandou as pessoas comprarem nas lojas da cidade um lenço branco comum, que nunca tivesse sido usado. Mandou as pessoas colocarem o lenço no local da enfermidade. E orou pedindo a Jesus que curasse as pessoas e tocasse no lenço com suas mãos ensanguentadas. Quando terminou a oração, ele mandou as pessoas olharem para o lenço e lá estava a marca do sangue, como sinal do toque das mãos ensanguentadas de Jesus. No Monte Manaim, onde esse homem ora, os anjos aparecem de forma sobrenatural. As pessoas veem a olhos nus os anjos de Deus que moram ali, na montanha sagrada de Manaim. Lá também foi fotografada uma porta misteriosa, junto ao rio sagrado, num lugar onde não há construção. Que mistério há nesse homem? Como explicar a oração que ele fez pelo rádio, mandando os espíritos que se escondem dentro das casas se manifestarem nas garrafas d'água? E sem tocar em nenhuma garrafa, apenas orando pelo rádio, muitas garrafas estouraram. Outras entortaram como se tivessem sido levadas ao fogo. E em outras apareceram terra de cemitério e bichos. Como explicar esses fenômenos sobrenaturais realizados através da simplicidade desse homem de Deus? A oração que ele faz para quem está com feitiçaria nas mãos, fazendo travar as mãos das pessoas de tal forma que elas não conseguem separar uma mão da outra. A oração de Manassés, que faz a pessoa esquecer completamente o passado de sofrimento dela. E mesmo que ela tente lembrar, ela não consegue mais. As pessoas que vão ao Monte Manaim perguntam: como pode um homem ter tanto poder assim? E as vezes que vimos ele tirar dores com a mão e ainda mostrar para as pessoas ao dizer: a dor dela está aqui na minha mão. E perguntar à pessoa: parou de doer? E a pessoa responder: sumiu a dor. Ele mostra na mão dele: a sua dor está aqui. Que mistério há nesse homem? Quem é ele para fazer isso? Por que ele é tão simples? A resposta é uma só. Estamos diante de um verdadeiro apóstolo de Cristo. O apóstolo Davi, missionário Adelino de Carvalho.
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falar dos grandes milagres de Deus. Onde milhares de pessoas já foram curadas, tiveram visões de anjos, um lugar sagrado, onde o apóstolo sempre ora pelo povo.

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1: Esta é a prece do meio-dia. Quando os dois ponteiros do relógio apontam para os céus, milhares e milhares de católicos, espíritas, protestantes e evangélicos formam comigo a grande força espiritual da prece do meio-dia. Pelos que choram, pelos carentes de amor e de afeto, pelos injustiçados e encarcerados, e por todos aqueles que, irmanados numa grande força do pensamento positivo, fazem comigo a poderosa oração da proteção. Diante do altar, diante da Arca da Aliança, da estrela reveladora dos mistérios espirituais, do castiçal sagrado e da força espiritual da espada do Arcanjo Miguel, invoco o poder mais alto e clamo: chagas abertas, Sagrado Coração, todo amor e bondade, o sangue de Nosso Senhor Jesus Cristo no meu corpo se derrame hoje e sempre. E eu andarei vestido e armado com as armas espirituais de Deus, para que meus inimigos, tendo pés, não me alcancem, tendo mãos, não me peguem, tendo olhos, não me enxerguem, e nem pensamentos eles possam ter para me fazer mal. Armas de fogo o meu corpo não alcançarão, facas e lanças se quebrem sem ao meu corpo chegar, cordas e correntes se arrebentem sem o meu corpo amarrar. O Arcanjo Miguel derrube meus inimigos com o poder de sua espada de fogo. Jesus Cristo me proteja e me defenda com o poder de sua santa e divina graça. O Espírito Santo me cubra de luz e me guie na verdade. E Deus, com sua infinita misericórdia e grande poder, seja meu defensor contra as maldades e perseguições de meus inimigos. E eu, para sempre, saberei dizer: graças a Deus.

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1: 12:18.
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Deus é maravilhoso demais, a vontade de Deus prevalece em todo tempo, em todo lugar, o tempo todo. Ele é maravilhoso demais. Gente, nós acabamos aí de receber a prece do meio-dia, a oração que envolveu a todos quantos buscaram nessa prece abertura de portas, unção, para ir ao santuário hoje, buscar de Deus uma resposta, buscar de Deus uma cura, uma libertação, uma transformação de vida. O meu abraço para você. É isso aí, viva sua fé com intensidade, comemore, celebre, não tem nada de errado em você comemorar e celebrar a vida na presença de Deus. Cante, dance, louve, exalte ao Senhor, e é assim que tudo na nossa vida vai bem. O meu abraço para você na sintonia, lembrando que nós estamos aproximando aí do arraiá de Jesus, né? Uma forma assim, bem simplória de dizer. Um abraço com muito carinho para você que vai participar desse Celebrai maravilhoso, uma festa linda, comandada, direcionada aí com a apóstola Sol, Daniela Carvalho, tendo a presença ilustre do apóstolo primaz da igreja, Adelino de Carvalho. Nós vamos cantar e fazer festa demais! Um abraço com muito carinho pra você. São 12 horas 23 minutos. 12 e 23. Uma boa tarde pra você.

está cuidando de mim, cuidando de você, cuidando de nós. Esse é o nosso Deus maravilhoso. O meu abraço com carinho para você. Tenha você uma tarde de sexta-feira, uma noite de sexta-feira maravilhosa. Seja você uma pessoa preparada para amanhã, quando o dia amanhecer, um sábado lindo, você dizer: Deus, muito obrigado. Eu abro os meus olhos para dizer para o Senhor muito obrigado, porque o Senhor me sustentou. É assim. Cada momento da nossa vida é importante. Não leva no peito, não. Não é assim, não. Vá, mas vá consciente. Vá assim com verdade. Ah, mas o outro não faz assim. Ah, não espere nada do outro. Nada. Espere de você mesmo. Espere o melhor de você mesmo. Porque assim o outro vai fazer, porque vai ver em você. Seja você esse exemplo. Seja você essa semente. Seja você essa luz. O meu abraço e o meu carinho para você. Deus te abençoe. Tenha um sábado lindo, lindo, lindo. Tenha um domingo maravilhoso. Mas aí o domingo é na casa do Pai. É na casa de Deus. É na igreja. É no santuário. Tem uma música de Carlinhos Mendes. Olha eu aqui no santuário. É do Tarcísio. É do Tarcísio? Por favor, então. É do Tarcísio. Ele vai cantar pra gente. Olha eu aqui no santuário. Domingo, você vai lembrar dessa palavra, hein? E vai dizer: olha eu aqui no santuário. Muito lindo. Um abraço com muito carinho pra você. São 12 horas e 25 minutos. Ou, se preferir, meio-dia e 25. O meu abraço, o meu carinho pra você. Agora sim, Tarcísio Alves canta pra gente. Olha eu aqui no santuário, no ar.

0: Santuário. Que lindo, né, gente? Nós ouvimos aí o Tarcísio cantando pra gente. Olha eu aqui no santuário. E é assim que nós vamos falar domingo. Domingo é dia de estar no santuário, falar: Deus, estou aqui, ó. Olha pra mim. Abençoa minha semana. Meu domingo, minha segunda, minha terça, minha quarta, minha quinta, minha sexta e meu sábado. Por que só até sábado? Porque aí encerra a semana, né? Aí domingo começa outra. Aí vamos estar de novo no santuário. É assim. Simples assim. O meu abraço e o meu carinho para você. São 12 horas, 30 minutos, meio-dia e meia.
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0: São 12 horas 32 minutos, 12h32, meio-dia e 32 minutos. O meu abraço a todos que nos acompanham, obrigada pelo carinho. Toda segunda-feira estamos juntinhos aqui às 9 horas da manhã e eu conto com carinho da sua companhia, como também da sua participação sempre. Obrigada aí, ó, a você pra quem eu mando meu abraço, a você pra quem eu não mando, né? Porque tem as falhas da Suzana de Paiva também, né? Quero mandar um abraço pro Ronaldo e pra Cirley, que tá sempre ligadinho comigo lá em Santa Luzia. Obrigada pelo carinho, um bom dia pra vocês agora, boa tarde, né, Suzana? Que Deus abençoe, que Deus alcance vocês com muita alegria, festejando, celebrando essa festa linda. E como vi vocês, né, no Monte Manaí, nas duas últimas vezes que eu fui ao monte, vocês estarão certamente nessa próxima ida ao monte. Nós vamos cantar, dançar, louvar a Deus de uma forma especial, orar, receber de Deus tudo que Deus tem para nós lá naquele lugar sagrado, na subida da escada de Jacó, tá certo? Um abraço com carinho aos patrocinadores, o meu abraço, o meu carinho, Deus abençoe você, patrocinador dessa programação, Deus ilumine você e recompense a você por todo o bem que você faz ao outro. Você é um ganhador de almas através do seu amor, através de você colaborar, contribuir para essa programação permanecer no ar. Um abraço com muito carinho para você. Meio-dia e 34, vem chegando agora a agenda dos cantores do Reino dos Céus, trazida aí por esse baiano, também cantor do Reino dos Céus, Gabriel da Bahia, no ar.
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62, Floresta, Colégio Batista, em Belo Horizonte. Então atenção, viu? Santuário da Revelação. E também no Santuário do Retiro, às 3 horas da tarde, a tarde do testemunho, com a presença da bispa Paula Miranda e da cantora Ana Vitória, fazendo a festa às 3 horas da tarde, neste domingo, dia 21 de junho. Fica localizado na Avenida Retiro dos Bandeirantes, número 215, Retiro, Contagem. E atenção também, você que é de Curvelo, às 4 horas da tarde, a tarde do testemunho, com a presença do pastor Fabrício Vieira e do cantor Gabriel da Bahia. Eu estarei lá fazendo a festa, cantando e alegrando, porque a alegria do Senhor é a nossa força. E a tarde do testemunho também com a bispa Aparecida Débora e a cantora Giovana Costa, no Santuário de Santa Clara, às 3 horas da tarde. Fica localizado na Rua Aracaju, número 329, Santa Clara, Vespasiano. Também no dia 21, às 3 horas da tarde, a tarde do testemunho, com a presença do bispo João Paulo Rodrigues e da cantora Maria de Deus, no Santuário de Brumadinho. Fica localizado na Rua Quintino Bocaiúva, número 57, sobre loja 13, centro de Brumadinho. E essas são as agendas dos nossos bispos, preletores e cantores de Manaim, que estará neste domingo nos santuários e fazendo a festa, porque a alegria do Senhor é a nossa força. Então você aí, ó, vem pra cá!

12 horas 38 minutos, 22 faltando aí pra 1 da tarde. O meu abraço, nós vamos juntinhos até as 13 horas, né? Que alegria. Toda sexta-feira nós temos essa oportunidade e muita coisa nova vem chegando aí no nosso programa. É só a gente esperar com paciência no Senhor e Ele vai nos atendendo e a gente vai trazendo novidade no programa. É só você aguardar comigo aí pra gente comemorar e fazer ainda melhor o que a gente já tá fazendo assim maravilhosamente bem. Eu de cá, você de lá e essa festa linda no ar. Um abraço com muito carinho, a gente tem no áudio, no comando do áudio, o Emerson Oliveira, que com muito carinho, né, prepara tudo pra gente, as músicas, né, o quadro que vai pro ar, os testemunhos. É importantíssimo a colaboração da Diana. Diana, um beijo pra você. Quando você envia os testemunhos pra gente, é maravilhoso demais. É um trabalho lindo que você faz com a gente. Obrigada aí pelo carinho, parabéns pelo trabalho. E também a Sueli, na central de atendimento, que atende os nossos ouvintes. Manda para Suzana de Paiva os recadinhos, comenta comigo como foi maravilhoso atender o ouvinte, que o ouvinte falou, como foi bom acompanhar esse ouvinte, também dar a ele a oportunidade de chegar ao santuário, é tudo muito bom. Graças a Deus, é uma equipe linda, maravilhosa, a equipe Rede do Coração. São 12 horas 39 minutos, 21 faltando aí para as 13, vem chegando agora o apóstolo Adelino de Carvalho, esse missionário ungido de Deus, abençoador, cantando pra gente um só coração no ar.

12 horas 49 minutos, haja coração. 11 minutos faltando para uma da tarde. O meu abraço e o meu carinho para você, nesse Brasil lindo e maravilhoso, nessa nação que o nosso Deus nos preparou, né? Nos colocou nela para a gente fazer o de melhor. A gente canta, a gente brinca, a gente ri, a gente faz festa, a gente comemora, a gente celebra, a gente faz realmente a alegria acontecer. Mas a gente veio nessa terra, nesse país, nesse Brasil, para comemorar em nome de Jesus tudo que é bom, tudo aquilo que vale a pena, tudo aquilo que traz alegria para gente, tudo aquilo que traz vida para gente. Então, que você, meu amigo, minha amiga, comemore, celebre com alegria tudo que é bom, tudo que você gosta. Mas lembre-se, o compromisso com Deus vem em primeiro lugar. Para quando você comemorar aquilo que é bom só para você, que não tem nada a ver com a sua fé, mas que você comemore com responsabilidade, com compromisso, que você comemore em sintonia com Deus, porque é Ele que te dá. Um abraço com muito carinho para você. Que Deus ilumine você, brasileiro amado e feliz. Nós vamos ouvir agora uma canção linda, linda, linda. E quem traz pra gente agora é Dani do Beck, cantando lindamente pra gente, Manto Verde da Esperança. Hoje eu uso verde. Manto. Manto Verde da Esperança. No ar.

0: Manto Verde da Esperança cantou pra gente Dani Dobeck, linda canção. 12 horas 55 minutos. Gente, como é bom começar o programa, como é bom abrir o programa e dizer bom dia, gente linda do meu Deus maravilhoso. Como é bom, como é gratificante. Abrir o programa Bom Dia Alegria é um presente de Deus para mim. E quando chega assim no final, eu preciso dizer também que é um presente de Deus para mim. Porque eu não ensino a você que tudo na nossa vida precisa ser feito com intensidade? Então nunca tem fim. Não existe o fim. Existe sempre um novo começo. Vamos agora viver uma tarde linda, um abraço para você, uma noite maravilhosa, um sábado lindo. Vamos comemorar, vamos celebrar a vida. Amanhã tem evangelismo, tem People Fest, domingo tem a Santa Ceia. E é assim que a gente se prepara nesse final de semana para chegar na segunda-feira, eu aqui, você aí, e a gente dizer bom dia com alegria. Obrigada pelo carinho de sempre, do meu coração para o seu, gratidão. Deus te abençoe e abençoe a todas as pessoas que tiverem a sorte grande de estar pertinho de você nesse final de semana. Deus abençoe a sua vida. Que você seja luz aonde você estiver. Como diz a minha mãe, aonde você for, aonde você chegar, seja você luz, a luz do Espírito de Deus para iluminar a todos quantos você puder alcançar. Um abraço com carinho, Sueli, um abraço, Diana, um abraço, Ed, um abraço, João. Obrigada, gente, pelo carinho de sempre. E no áudio, obrigada sempre pelo comandante do áudio do nosso programa, Emerson Oliveira.
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0: 1:06.
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4: Todos os dias você vê o agir de Deus, você vê o milagre que Deus opera, o milagre de mais um dia. Tem dia que amanhece um pouco frio ou fazendo calor, um dia que está chovendo ou está fechado, e você vê o poder de Deus, né? Que Deus tem o controle de todas as coisas. Aí você pode falar assim, mas se Deus tem o controle de todas as coisas, por que que tem tanta gente sofrendo, tanta gente morrendo, tanta gente doente nesse mundo? É muito importante você analisar o seguinte: às vezes a pessoa só procura mostrar o lado ruim das coisas. Quando você abre o seu telefone, que as pessoas que gostam muito de ficar nas redes sociais, ou assistir uma reportagem, ouvir um rádio, geralmente o que passa para as pessoas são as coisas ruins: mortes, acidentes, sofrimentos, doenças. O lado bom muitas vezes não é mostrado. Um testemunho de uma pessoa que foi liberta das drogas ou que foi curada, uma família que foi restaurada, crianças que estão sendo usadas por Deus, prosperidade que as pessoas estão tendo no meio de um mundo de crise que nós vivemos, porque não é só crise financeira, tem pessoas que vivem uma crise familiar, uma crise emocional, uma crise sentimental. Tudo de ruim que você atrair para dentro de você vai gerar dentro de você uma crise. Tem pessoas que o problema dela não é financeiro. Às vezes o problema dela é um problema de saúde. É aquela pessoa que recebeu o diagnóstico do médico, que ela está com os dias dela contado. Ou aquela pessoa que é infeliz na área sentimental. Às vezes ela tem o dinheiro, ela tem a casa, ela tem fama, ela tem carro, mas é uma pessoa infeliz, infeliz na vida sentimental. Você passa às vezes na porta de uma casa, ou às vezes próximo a um condomínio de luxo, casas lindas, maravilhosas, mas ninguém imagina o que acontece lá dentro daquela casa. Às vezes uma pessoa infeliz, uma pessoa que está doente, uma pessoa que está com depressão, uma pessoa que de uma hora para outra ela estava em alta, de repente a pessoa está atrás das grades. É o que você vê no mundo de hoje. Então existe o lado do bem e o lado do mal. E o que que o mal procura fazer? Colocar na sua cabeça só o terror. as coisas ruins que acontecem nesse mundo. As coisas boas muitas vezes não são noticiadas, não aparecem. Deus trabalha na contramão do mundo. Deus não tem compromisso com o mundo, não. A Bíblia diz que o mundo jaz no maligno. Quando você busca por Deus, as coisas mudam, como mudaram na vida de milhares e milhares de pessoas que um dia se arrependeram. Houve um arrependimento. Aquela pessoa se arrependeu do mal que ela fez. Ela se converteu, abriu o coração. Eu tenho visto isto dentro do santuário, pessoas que começam uma corrente na sexta-feira, como começou a corrente do Arcanjo Miguel, a corrente passando pelo tapete do amor. As pessoas vão passar novamente agora pelo tapete do amor. Pessoas que tiveram experiências com Deus, casais, jovens, pessoas que simplesmente exerceu o poder da sua fé e viu o agir de Deus, Deus operando. Quando você deixa Deus operar, Ele opera. Ele sabe daquilo que nós necessitamos. No livro de Salmos, capítulo 37, 4 e 5, Deus diz: agrada-te o Senhor teu Deus, e Ele satisfará o desejo do seu coração. Deus conhece o desejo do meu coração, do seu coração. Você que está agora em casa, no seu trabalho, no seu carro, viajando, e sei que você é aquela pessoa que foi escolhida por Deus para receber esta palavra, essa força espiritual, e que o Espírito de Deus trabalhe na sua mente. Muda o seu pensamento. Talvez você é aquela pessoa que já esteve no caminho, afastou. Ou você é aquela pessoa que nunca entrou na porta do santuário, mas Deus vai trabalhando na sua vida. Agindo Deus, quem impedirá? Nada impede a ação de Deus. Que o Espírito de Deus te revele. Lembrando que sexta-feira tem a corrente forte. Você que deu início à sua corrente, não quebra a sua corrente. A pessoa vai passar pelo tapete do amor. Segunda, sexta-feira, quem não foi, vai, para você começar a sua corrente. E não desista de ser feliz. Não desista da sua vida, porque Deus não desistiu de você. Eu estou do seu lado e Deus vai te abençoar.

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3: Existem pessoas que se assustam com a forma que eu falo as coisas, mas eu sou assim mesmo. E lá vai outra. Deus não atende frouxo. Deus não atende frouxo. Deus não atende frouxo. Se você se entrega na batalha, se você desiste de lutar, a sua derrota será certa. Reaja, porque a vitória é de quem luta e sabe lutar pelo poder de Deus. Parta para cima, porque o inimigo vai bater em retirada. A vitória é sua!

0: prepare e reflita agora em tudo que você vai ouvir neste momento. Pois pessoas que por meio de uma fé sacrificial obtiveram o seu resultado e alcançaram o milagre de Deus na sua vida. O que você vai ouvir agora é uma prova viva que Deus, que operou ontem, opera hoje e sempre. Vamos agora acompanhar mais um resultado de quem usou a fé e recebeu o seu milagre.
1: Eu estou aqui agora com a Diana Carla, que tem um testemunho que vai impressionar você. Conta para quem te assiste, para quem te acompanha, o que estava acontecendo.
2: Então, eu estava passando por uma situação no meu ouvido direito, né, que eu estava perdendo a audição dele. Eu tinha assim, uma sensação de ouvido tampado e também um barulho, né, que acontecia todas as vezes que eu movia a cabeça. Era como se algo se mexesse lá dentro e fazia aquele barulho e tal. E começou do nada, no meio da gravidez, um dia eu acordei e o ouvido estava tampado. Aí eu fui ao médico, né? Primeiro eu deixei passar porque eu estava grávida, né? Já estava em pré-natal procurando médico, então não fiz muita questão porque era uma coisa que já tinha acontecido antes, mas sempre passava com 2-3 meses depois. Então eu não me preocupei tanto a princípio. Mas aí meu filho nasceu e aí o tempo foi passando e nada do ouvido voltar e a audição cada vez pior do lado direito. Aí sim eu procurei a ajuda do médico, né? Para ver o que estava acontecendo. Aí eu fiz exame de audiometria, que constatou a perda auditiva. Fiz exame de ressonância magnética, fiz tomografia. E aí ele viu que tinha uma espécie de líquido dentro do tímpano, né? E aí ele falou, olha, isso aí é só cirurgia. Né? Você vai ter que fazer uma cirurgia no ouvido para colocar um dreno de ventilação aí para esse líquido sair e talvez melhorar um pouquinho a sua audição, mas não é garantia.
1: Ele não te deu esperança nenhuma que a sua audição poderia voltar normal?
2: Não, ele falou assim que teria atingido a nível de nervo, né, aqui do tímpano, então a audição provavelmente não voltaria mais. Mas a cirurgia era no intuito só de melhorar a questão de ouvido tampado ou desse barulho que ficava aqui dentro, mas ele falou, a audição voltar provavelmente não volta mais não.
1: E aí você deu início à poderosa corrente da cura que acontece em todos os nossos santuários do Brasil na terça-feira. E aí?
2: Aí eu comecei a corrente da cura na terça-feira, na última vez que foi entregue o óleo da cura, né? Aí eu falei com Deus que eu queria ser curada, né? Que eu faria o que tivesse que ser feito, mas eu tinha fé também que ele poderia me curar através do óleo da cura, da minha fé, né? Do sacrifício que eu de estar aqui todas as terças-feiras e a minha obediência, né? Então, comecei a fazer o uso do óleo da cura conforme a orientação. E na semana que eu comecei, né? Que eu fiz o uso do óleo da cura, ali eu já percebi, começou a diminuir o barulho, a sensação de...
1: No primeiro dia você já percebeu a diferença?
2: Sim, logo no primeiro dia fiz o uso, né, fui fazendo e tal, aí foi diminuindo o barulho, foi voltando, saindo aquela sensação de ouvido tampado e voltando, e aí eu percebi que eu já estava ouvindo melhor, né, fui ouvindo. E foi melhorando gradativamente, não foi de uma vez também, mas foi assim, na mesma semana. Um mês depois eu já estava com o ouvido.
1: Hoje você está curada?
2: Curada para a glória de Deus.
1: O ouvido dela abriu, ela está ouvindo. Sem cirurgia, né, Diana?
2: Sem cirurgia. E um detalhe, né? O médico falou, mesmo com a cirurgia não voltava.
1: Mas Deus garantiu, né?
2: Deus garantiu. Graças a Deus estou curada com o meu ouvido, os dois ouvindo. Do mesmo jeito, não tem mais barulho, não tem mais ouvido tampado, não tem mais nada.
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2: Muito bem, eu fico muito feliz de ser essa pessoa simples que eu sou. Eu amo ser assim. Para mim, as coisas mais valiosas da vida são as pequenas coisas. O gesto de amor, de carinho, o gesto de afeto. Sabe, minha irmã, sabe, meu irmão, nós erramos

Muitas vezes, quando esperamos receber dentro de casa o carinho que damos, o pai, a mãe, quando criam seus filhos, criam com tanto amor, com tanto carinho, dão antes de nascer todo o amor, a vida. A mãe que arrisca a sua vida e muda seu corpo para poder conceber, e é linda. A mulher grávida é linda, a concepção é muito linda. Deus não dependeu do homem para Jesus nascer, mas dependeu da mulher, Maria, para a concepção de Jesus. Mas o homem, o pai, ele prepara para receber, para ajudar, para festejar a chegada do filho e dar ao filho conforto, apoio, criar o filho, estudar o filho, dentro das suas possibilidades, porque nem todos os pais têm condição de estudar os filhos, mas dão amor, dão carinho. E quando chegam na velhice, muito embora hoje as pessoas estão conseguindo viver uma vida saudável e jovem, até 80, 90 anos, e isso vai cada dia mais prolongar, e Deus abençoe que prolongue mesmo. Mas as pessoas se machucam muito dentro de casa, são muito machucadas dentro de casa, principalmente pelo desprezo. Principalmente pelo desprezo. Desprezo dos filhos, desprezo do marido, que não dá valor ao que a esposa faz. Desprezo da esposa, que muitas vezes não sabe reconhecer a luta do homem para manutenção da família e o apoio que dá. Tem pessoas que só dão valor depois que perdem. Só dão valor à mãe depois que perde. Só dão valor ao pai depois que perde. Só dão valor à esposa depois que perde. Só dão valor ao marido depois que perde. Eu tenho passado aqui a importância de cada pessoa seguir avante na vida. A depressão, ela aparece na vida de uma pessoa e ela sepulta, mata a pessoa em vida. Porque a pessoa passa a se sentir dentro de um buraco negro, sem prazer para nada na vida, porque não tem esperança, não tem um sonho. E a vida de um pai, de uma mãe que criou os filhos e recebeu desprezo, não acabou, não.
Não acabou não. Sua vida não acabou não. Você tem muito para dar às pessoas. Do seu amor, do seu carinho, do seu apoio. Nós temos muito para fazer para Deus. Você cumpriu sua obrigação de pai? Parabéns. Criou seus filhos? Cumpriu sua obrigação de mãe? Parabéns. Agora, uma nova etapa começa na sua vida. Nós temos muita gente para ajudar, muitos jovens que estão nas drogas, muita gente que está querendo suicidar, se matar, muita gente que precisa de você, que precisa de mim, que precisa de nós. E Deus me colocou no seu caminho para restituir a você a vontade de viver, para que você possa ter esperança de seguir avante na sua missão, porque cada um de nós tem uma missão. Cada um tem a sua missão, não somente eu que sou missionário, mas cada um. E é esta missão a razão da nossa vida. Então, você está doente, você está sofrendo, vá para o santuário, seja curado, seja libertado, pegue seu castiçal, pegue sua espada e vá à luta. Pegue a sua arca da aliança, construa seu altar na sua casa, vá à luta, vamos ajudar as pessoas e vamos ser felizes também. Porque a vida, ela é linda. Ela é linda. A vida é linda e ela se constitui em fazer o bem e ser feliz. É isso aí, minha irmã. É isso aí, meu irmão, e eu estou aqui, ó, aqui eu, ó, do seu lado, passando força e fé para você.

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Frase do dia. Há momentos na vida que é preciso parar. Parar para refletir, refletir para recomeçar. Recomeçar e ser feliz. Livro Vencer e Ser Feliz, autor Adelino de Carvalho.

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luz para você, meu irmão. Paz e luz para você, minha irmã. Para você que está acompanhando aí a nossa programação aqui na Web Rádio Reino. Que Deus venha abençoar rica e abundantemente a sua casa e a sua família, em nome de Jesus. Lembrando a você que você pode estar enviando o seu nome e o da sua família para serem inclusos ao momento de oração. Adicione o nosso número 62, nosso WhatsApp é o 62 98583 4609. Ou dentro do nosso aplicativo ou no nosso site, o www.radioreino.com, ou nosso aplicativo baixado aí na sua Play Store, o aplicativo Web Rádio Reino. Nele você pode deixar aí o seu pedido de oração na aba de pedido de oração ou de recados. Que Deus abençoe a sua vida. Mais uma vez aí, o nosso WhatsApp, 62 98583 4609. Paz e luz para você!

0: 2:06.
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2: É muito bom estar aqui com você. E eu estou aqui, ó, do seu lado, passando força, passando fé para você. Eu vou falar uma coisa do fundo da minha alma. Eu vou falar para você uma coisa do fundo do meu coração. Nós vivemos num mundo. É difícil hoje você encontrar uma pessoa que não teve na vida uma decepção, uma desilusão, principalmente porque deu amor. Olha só, deu amor e colheu desprezo. Isso dói, gente. Isso dói. Deu amor. Você deu amor a uma pessoa. Eu não estou falando só do amor homem e mulher, mas eu estou falando a todo tipo de amor. Amor de pai, amor de mãe, que deu amor ao filho e ganhou desprezo, em troca do amor recebeu desprezo. Isso corta a alma. Corta a alma. Eu estou falando do irmão, irmão carnal, que cresceu junto com você, você deu amor e depois aquela pessoa te desprezou. Há casos até do irmão ou da irmã, depois que se casa ou vai para uma vida de sucesso, esquecer do irmão. Há casos também da decepção amorosa. Você deu amor a uma mulher e ela te deu desprezo. Você deu amor ao seu marido, a pessoa que você ama, ao seu namorado, foi sincera com ele e ele te abandonou. Isso dói. Isso dói. O desprezo dói. O desprezo sangra. Sangra o coração. Machuca a alma. Vai lá no fundo. Faz a pessoa chorar sem querer. Chorar sem querer. Todos nós já passamos por isso. Mas Deus sempre nos surpreende de alguma forma. E eu tenho certeza que você jamais esperava que Deus me colocasse no seu caminho. Eu sei que existem pessoas que me ouvem há muito tempo, outras estão começando a me ouvir hoje. E eu sou apenas e tão somente um ser humano que quer acertar, que luta para acertar, fazer o bem, estender a mão, fortalecer as pessoas com o dom que Deus me deu de passar força para você, fé para você e fazer você novamente acreditar na vida, porque a vida é linda. As pessoas vão para o santuário e cada uma delas tem uma história de tristeza e sofrimento. E de repente encontram no santuário uma família de fé, uma família linda, através do vínculo do Espírito Santo. Isso é maravilhoso, isso é maravilhoso. As decepções...

companheiro para lutar do seu lado. Deus é que é tudo na nossa vida. Deus abençoe você. Receba meu abraço. Receba meu abraço. Receba meu abraço abençoador.

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1: Todos os dias você vê o agir de Deus, você vê o milagre que Deus opera, o milagre de mais um dia. Tem dia que amanhece um pouco frio, ou fazendo calor, ou um dia que está chovendo, ou está fechado, e você vê o poder de Deus, né? Que Deus tem o controle de todas as coisas. Aí você pode falar assim, mas se Deus tem o controle de todas as coisas, por que que tem tanta gente sofrendo, tanta gente morrendo, tanta gente doente nesse mundo? É muito importante você analisar o seguinte: às vezes a pessoa só procura mostrar o lado ruim das coisas. Quando você abre o seu telefone, que as pessoas que gostam muito de ficar nas redes sociais, ou assistir uma reportagem, ouvir um rádio, geralmente o que passa para as pessoas são as coisas ruins. Mortes, acidentes, sofrimentos, doenças. O lado bom muitas vezes não é mostrado. Um testemunho de uma pessoa que foi liberta das drogas, ou que foi curada, uma família que foi restaurada, crianças que estão sendo usadas por Deus, prosperidade que as pessoas estão tendo no meio de um mundo de crise que nós vivemos, porque não é só crise financeira, tem pessoas que vivem uma crise familiar, uma crise emocional, uma crise sentimental. Tudo de ruim que você atrair para dentro de você vai gerar dentro de você uma crise. Tem pessoas que o problema dela não é financeiro. Às vezes o problema dela é um problema de saúde. É aquela pessoa que recebeu o diagnóstico do médico, que ela está com os dias dela contado. Ou aquela pessoa que é infeliz na área sentimental. Às vezes ela tem o dinheiro, ela tem a casa, ela tem fama, ela tem carro, mas é uma pessoa infeliz, infeliz na vida sentimental. Você passa às vezes na porta de uma casa, ou às vezes próximo a um condomínio de luxo, casas lindas, maravilhosas, mas ninguém imagina o que acontece lá dentro daquela casa. Às vezes uma pessoa infeliz, uma pessoa que está doente, uma pessoa que está com depressão, uma pessoa que de uma hora para outra ela estava em alta, de repente a pessoa está atrás das grades. É o que você vê no mundo de hoje. Então existe o lado do bem e o lado do mal. O que que o mal procura fazer? Colocar na sua cabeça só o terror, as coisas ruins que acontece nesse mundo. As coisas boas muitas vezes não são noticiadas, não aparecem. Deus trabalha na contramão do mundo. Deus não tem compromisso com o mundo, não. A Bíblia diz que o mundo jaz no maligno. Quando você busca por Deus, as coisas mudam, como mudaram na vida de milhares e milhares de pessoas que um dia se arrependeram. Houve um arrependimento. Aquela pessoa se arrependeu do mal que ela fez. Ela se converteu, abriu o coração. Eu tenho visto isto dentro do santuário, pessoas que começam uma corrente na sexta-feira, como começou a corrente do Arcanjo Miguel, a corrente passando pelo tapete do amor. As pessoas vão passar novamente agora pelo tapete do amor. Pessoas que tiveram experiências com Deus, casais, jovens, pessoas que simplesmente exerceu o poder da sua fé e viu o agir de Deus, Deus operando. Quando você deixa Deus operar, Ele opera. Ele sabe daquilo que nós necessitamos. No livro de Salmos, capítulo 37, 4 e 5, Deus diz: agrada-te o Senhor teu Deus, e Ele satisfará o desejo do seu coração. Deus conhece o desejo do meu coração, do seu coração. Você que está agora em casa, no seu trabalho, no seu carro, viajando, e sei que você é aquela pessoa que foi escolhida por Deus para receber esta palavra, essa força espiritual, e que o Espírito de Deus trabalhe na sua mente. Muda o seu pensamento. Talvez você é aquela pessoa que já esteve no caminho, afastou. Ou você é aquela pessoa que nunca entrou na porta do santuário, mas Deus vai trabalhando na sua vida. Agindo Deus, quem impedirá? Nada impede a ação de Deus. Que o Espírito de Deus te revele. Lembrando que sexta-feira tem a corrente forte. Você que deu início à sua corrente, não quebra a sua corrente. A pessoa vai passar pelo tapete do amor. Segunda, sexta-feira, quem não foi, vai, para você começar a sua corrente. E não desista de ser feliz. Não desista da sua vida, porque Deus não desistiu de você. Eu estou do seu lado e Deus vai te abençoar.

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Frase do dia: saber amar é como uma construção, onde cada dia vivido é uma pedra ou um tijolo acrescentado na construção da realização plena do sonho de ser feliz no amor. Livro O Amor Cobre Todos os Defeitos, autor Adelino de Carvalho. Sua.

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0: 2h43.
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3: A todos os ouvintes do programa O Poder da Fé, que quem vos fala é o missionário Júlio César, faço parte da equipe do missionário Delino de Carvalho. Estamos na semana de buscarmos a presença do Espírito Santo em nossa vida, o renovo. Na nossa vida, tudo tem um recomeço. Nós vivemos em ciclo, ciclo de um dia, 24 horas, ciclo de uma semana, de um mês, ciclo de um ano. Então nós estamos sempre nos renovando para termos energia boa que vem de Deus para a nossa vida, para nós resistirmos o dia mau. São os dias que os bichos das trevas fazem de tudo para atacar, tirar sua paz, colocar uma doença, uma enfermidade, uma amarração, um vício, para levar a pessoa a destruturar na vida. E ali chegar a um ponto de achar que Deus a esqueceu, que está sozinho, abandonado. E isso não é verdade, porque o diabo é o pai da mentira. Ele prega na mente das pessoas que não tem jeito, que não tem condições, que você nasceu para sofrer. E nós temos que combater essa ação do inimigo, não aceitar em nossa vida, na sua vida, de maneira alguma, a ação do inimigo. Então nós temos que estarmos sempre nos revestindo da armadura de Deus, estarmos sempre nos revestindo do poder de Deus, que é a descida do Espírito Santo em nossa vida, para que nós possamos, então, ter uma vida abençoada, feliz, sadia, agraciada por Deus. Isto é obra do Espírito Santo de Deus para com a sua vida. Eu quero que você preste muita atenção no que eu vou falar para você, queridos ouvintes do programa O Poder da Fé. Deus é amor, e Ele tem tanto amor para passar para você, para tirar você desse seu sofrimento que você está enfrentando, passando, seja na sua vida sentimental, seja na sua vida financeira, seja na sua vida profissional, familiar. Você não pode é continuar assistindo a ação do inimigo sobre a sua vida. Você precisa vir ao meu encontro no Santuário do Jardim Nova Esperança, dar início à corrente forte de batalha espiritual do Arcanjo Miguel para derrubar toda a ação do inimigo e você receber a proteção divina, proteção de Deus, para que você seja uma pessoa feliz, abençoada, em nome de Jesus. Então me procure nesta sexta-feira no Santuário do Jardim Nova Esperança, a partir das 7 horas da manhã, às 3 horas da tarde e às 7 horas da noite. Eu, missionário Júlio César, terei o prazer de poder estender as minhas mãos e ajudar você a sair desse sofrimento, em nome de Jesus, porque eu sou um discípulo de Jesus. Dá no meu coração o amor de Deus, para que eu possa ajudar você a sair dessa situação. Anote o endereço do Santuário do Jardim Nova Esperança, Avenida Central, número 1374. Fica em cima da drogaria No Farma, Jardim Nova Esperança, Goiânia, Goiás. Anote o número para você mandar um WhatsApp, uma mensagem de texto ou de voz, 62 982 25 37 70. Eu vou ajudar você a sair dessa situação que você está enfrentando. Me procure no Santuário do Jardim Nova Esperança nesta sexta-feira para dar início à corrente forte de batalha espiritual a seu favor, em nome de Jesus.
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6: Agora eu vou ler Apocalipse 17. Fique de pé. 17:1. Eu vou falar totalmente o contrário. A senhora falou da noiva, que é pura, que é cheia de amor, cheia de sonhos. Eu vou falar da prostituta, que é cheia de podridão, vazia de amor, cheia de sofrimento e humilhação, e que na Bíblia representa o mundo aí fora, de trevas, de acusações, de doenças, de horrores. De pé, por favor. Diz assim Apocalipse 17:1: E veio um dos sete anjos que tinham as sete taças e falou comigo, dizendo: Vem e mostrar-te-ei a condenação. Aí já começa a condenação de Deus sobre aqueles que não pertencem à noiva do Cordeiro, que não são da igreja. A condenação da grande prostituta que está assentada sobre muitas águas. Muitas águas, muitas conversas irônicas, piadas. Aliás, a besta do Apocalipse é o espírito de ironia, o espírito de zombador, sabe? O espírito de desfazer das coisas de Deus, desfazer da palavra de Deus e transformar a palavra de Deus em piada. Por isso que é besta, é besta. Versículo 2: com a qual se prostituíram os reis da terra, os que habitam na terra se embebedaram com o vinho da sua prostituição. Eu vi uma entrevista com uma prostituta reclamando que os prostíbulos, os cabarés, estão indo à falência, porque homens que procuravam em São Paulo os cabarés não estão procurando mais, que eram pessoas do interior, do agronegócio. E o repórter então chegou a uma conclusão que a prostituição, os cabarés estão desaparecendo porque o mundo virou um grande prostíbulo. Hoje o mundo por todo lado tem pessoas que não têm mais o menor respeito ao corpo, ao templo do Espírito Santo. E isso é terrível. E continua dizendo o texto: e levou-me em espírito a um deserto e vi uma mulher assentada sobre uma besta de cor escarlate que estava cheia de nomes e blasfêmia e tinha sete cabeças e dez chifres. Sete cabeças e dez chifres. Confusão, confusão. O mundo vive uma confusão mental. O mundo não sabe qual direção seguir. As pessoas estão perturbadas. As pessoas estão enlouquecidas. Olha, a gente vê essas coisas acontecendo por aí. São coisas que mostra o estado de espírito da pessoa, como está a cabeça da pessoa, agredindo umas às outras, sabe? E provocando situações de morte e destruição. Pessoas com a cabeça dominada pelo diabo. E a mulher que estava vestida de púrpura e de escarlata, adornada com ouro, pedras preciosas, pérolas, e tinha na mão um cálice de ouro cheio de abominações. Cálice é a ceia. Abominação é blasfemar contra a ceia do Senhor. E cheio de imundice da sua prostituição. E na sua testa estava escrito o nome: Mistério, a grande Babilônia, a mãe das prostitutas. Babilônia, da palavra grega Babel, que quer dizer confusão. A mãe das prostitutas e abominações da terra. Preste atenção numa coisa. Não deixe o mundo te destruir, não. Não divida sua cabeça com as trevas. Não deixe Satanás se destruir, não. Não mude sua forma de pensar, não. Não existe felicidade fora da família. Não existe felicidade na prostituição. Não existe felicidade nos bordéis, nem nas boates. Não existe paz no mundo. Quem dá paz para as pessoas é só Jesus. Quem dá alegria de viver para as pessoas é só Jesus. Quem salva é só Jesus.

Se você quer que tudo dê certo na sua vida, faça certo, que vai dar certo. Faça errado e vai dar errado. Se você quer ser feliz no amor e prosperar nos negócios, faça certo, que vai dar certo. Se você fizer errado, vai dar errado. Se você quer receber a cura, um milagre, uma libertação, sacrifique um sacrifício verdadeiro, porque o sacrifício gera milagres. Faça certo, que vai dar certo. Faça sua corrente de maneira certa, às 13 sextas-feiras. Faça certo, que vai dar certo. Vá ao Monte Manaim com fé, com sacrifício, com determinação. E lá em cima do monte, Deus vai contemplar a sua fé. Vai te dar o que você precisa e o que só Ele pode fazer por você. Faça certo, que vai dar certo.

0: 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Estamos na semana de buscarmos a presença do Espírito Santo em nossa vida, o renovo. Na nossa vida, tudo tem um recomeço. Nós vivemos em ciclo, ciclo de um dia, 24 horas, ciclo de uma semana, de um mês, ciclo de um ano. Então nós estamos sempre nos renovando para termos energia boa que vem de Deus para a nossa vida, para nós resistirmos o dia mau. São os dias que os bichos das trevas fazem de tudo para atacar, tirar sua paz, colocar uma doença, uma enfermidade, uma amarração, um vício, para levar a pessoa a destruturar na vida. E ali chegar um ponto de achar que Deus a esqueceu, que está sozinho, abandonado. E isso não é verdade, porque o diabo é o pai da mentira. Ele prega na mente das pessoas que não tem jeito, que não tem condições, que você nasceu para sofrer. E nós temos que combater essa ação do inimigo. Não aceitar em nossa vida, na sua vida, de maneira alguma, a ação do inimigo. Então nós temos que estarmos sempre nos revestindo da armadura de Deus. Estarmos sempre nos revestindo do poder de Deus, que é a descida do Espírito Santo em nossa vida, para que nós possamos, então, ter uma vida abençoada, feliz, sadia, agraciada por Deus. Isto é obra do Espírito Santo de Deus para com a sua vida. Eu quero que você preste muita atenção no que eu vou falar para você, queridos ouvintes do programa O Poder da Fé. Deus é amor, e Ele tem tanto amor para passar para você, para tirar você desse seu sofrimento que você está enfrentando, passando, seja na sua vida sentimental, seja na sua vida financeira, seja na sua vida profissional, familiar. Você não pode é continuar assistindo a ação do inimigo sobre a sua vida. Você precisa vir ao meu encontro no Santuário do Jardim Nova Esperança, dar início à corrente forte de batalha espiritual do Arcanjo Miguel para derrubar toda a ação do inimigo e você receber a proteção divina, proteção de Deus, para que você seja uma pessoa feliz, abençoada, em nome de Jesus. Então me procure nesta sexta-feira no Santuário do Jardim Nova Esperança, a partir das 7 horas da manhã, às 3 horas da tarde e às 7 horas da noite. Eu, missionário Júlio César, terei o prazer de poder estender as minhas mãos e ajudar você a sair desse sofrimento, em nome de Jesus, porque eu sou um discípulo de Jesus. Dá no meu coração o amor de Deus para que eu possa ajudar você a sair dessa situação. 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Eu vou ajudar você a sair dessa situação que você está enfrentando. Me procure no Santuário do Jardim Nova Esperança nesta sexta-feira para dar início à corrente forte de batalha espiritual a seu favor, em nome de Jesus.
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Se você quer que tudo dê certo na sua vida, faça certo, que vai dar certo. 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Vai te dar o que você precisa e o que só Ele pode fazer por você. 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

0: pare agora de fazer tudo o que você está fazendo e ouça uma lição de vida na palavra do apóstolo Davi, missionário Adelino de Carvalho.
1: Quando eu fui curado, eu não mando ninguém fazer isso, tá? Não estou mandando você fazer não, tá? Eu fiz, é problema meu. Quando eu fui curado, que eu li na Bíblia que Deus, ele poderia me curar da epilepsia. Eu estava cansado de babar, eu estava cansado de dar ataque epilético. Então eu peguei meus remédios e joguei fora. E disse, Deus, agora a minha parentela toda tá me achando que eu tô louco. Tá todo mundo, minha família toda, achando que eu enlouqueci porque eu joguei fora os remédios. Ou o Senhor me cura, ou o Senhor me cura. Sacrifiquei e nunca mais dei ataque epilético.
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A todos os ouvintes do programa O Poder da Fé, que quem vos fala é o missionário Júlio César, faz parte da equipe do missionário Adelino de Carvalho. Estamos na semana de buscarmos a presença do Espírito Santo em nossa vida, o renovo. Na nossa vida, tudo tem um recomeço. Nós vivemos em ciclo, ciclo de um dia, 24 horas, ciclo de uma semana, de um mês, ciclo de um ano. Então nós estamos sempre nos renovando para termos energia boa que vem de Deus para a nossa vida, para nós resistirmos o dia mau. São os dias que os bichos das trevas fazem de tudo para atacar, tirar sua paz, colocar uma doença, uma enfermidade, uma amarração, um vício, para levar a pessoa a destruturar uma amarração, um vício, para levar a pessoa a

0: E nós temos que combater essa ação do inimigo. Não aceitar em nossa vida, na sua vida, de maneira alguma, a ação do inimigo. Então nós temos que estarmos sempre nos revestindo da armadura de Deus. Estarmos sempre nos revestindo do poder de Deus, que é a descida do Espírito Santo em nossa vida, para que nós possamos, então, ter uma vida abençoada, feliz, sadia, agraciada por Deus. Isto é obra do Espírito Santo de Deus para com a sua vida. Eu quero que você preste muita atenção no que eu vou falar para você, queridos ouvintes do programa O Poder da Fé. Deus é amor. E Ele tem tanto amor para passar para você, para tirar você desse seu sofrimento que você está enfrentando, passando, seja na sua vida sentimental, seja na sua vida financeira, seja na sua vida profissional, familiar. Você não pode é continuar assistindo a ação do inimigo sobre a sua vida. Você precisa vir ao meu encontro no Santuário do Jardim Nova Esperança, dar início à corrente forte de batalha espiritual do Arcanjo Miguel para derrubar toda a ação do inimigo e você receber a proteção divina, proteção de Deus, para que você seja uma pessoa feliz, abençoada, em nome de Jesus. Então me procure nesta sexta-feira no Santuário do Jardim Nova Esperança, a partir das 7 horas da manhã, às 3 horas da tarde e às 7 horas da noite. Eu, missionário Júlio César, terei o prazer de poder estender as minhas mãos e ajudar você a sair desse sofrimento, em nome de Jesus. Porque eu sou um discípulo de Jesus. Dá no meu coração o amor de Deus para que eu possa ajudar você a sair dessa situação. 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Eu vou ajudar você a sair dessa situação que você está enfrentando. Me procure no Santuário do Jardim Nova Esperança nesta sexta-feira para dar início à corrente forte de batalha espiritual a seu favor, em nome de Jesus.
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Frase do dia. Saber amar é como a construção, onde cada dia vivido é uma pedra ou um tijolo acrescentado na construção da realização plena do sonho de ser feliz no amor. Livro O Amor Cobre Todos os Defeitos, autor Adelino de Carvalho.

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1: 3h48.
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2: Movimentamos a nossa reportagem diretamente do Santuário da Graça, onde mais uma filha alcançou a graça, a bênção, a cura, a libertação aqui no Santuário. Qual é o seu nome, filha?
3: Maria Aparecida Nunes do Carmo.
2: Maria, qual é o bairro que você mora?
3: Residencial Recanto Bosque.
2: Maria, relata aqui para nós, conte aqui para nós, qual foi a graça que você alcançou aqui no santuário?
3: Quando eu conheci o santuário, eu vim através de um missionário. E foi por causa da minha filha, que tinha problema de coração, ficava internada o mês inteirinho, dava dia 1º do mês, ela estava internada, dia 1º do outro mês, continuava internada. E depois que eu passei a vir no santuário formar minha trezena, ela nunca mais se internou.
2: E há quanto tempo que ela sofria?
3: Era desde os 2 anos de idade.
2: Desde os 2 anos de idade, sofrendo com essas internações, com esse sofrimento todo com a família. E a família, como é que ficava?
3: Muito triste, né? Porque ela só vivia dentro do hospital. Eu só olhava o sol pela janela, porque mãe tinha que ficar junto, né?
2: E hoje, como é que está sendo hoje a vida da sua filha?
3: Depois que eu fiz a trezena, que a minha vida mudou totalmente, se transformou. A minha filha nunca mais precisou de ser internada, hoje é uma pessoa normal, não tem nem anemia, não tem nada.
2: E na época ela tomava muitos remédios?
3: Vários medicamentos, vários.
2: Isso era todos os dias?
3: Todos os dias, 2, 3 vezes por dia.
2: E o sacrifício que a senhora fez no altar, a orientação que a senhora seguiu do sacerdote, e o sacrifício que foi feito, valeu a pena?
3: Valeu muito a pena. Se fosse para mim fazer, eu fazia tudo de novo no sacrifício.
2: E o sacrifício gera milagres?
3: Com certeza.
2: Bem, ouvintes, essa é mais uma filha que recebeu a graça ao fazer a Santa Trezena aqui no santuário.
1: 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Pare agora de fazer tudo o que você está fazendo e ouça uma lição de vida na palavra do apóstolo Davi, missionário Adelino de Carvalho.
4: Alguém disse para mim: ore por mim, apóstolo, porque tem um gigante dentro da minha casa, afrontando a Deus, afrontando a mim. E eu disse: eu não vou orar. Porque Deus já te deu o Espírito Santo que deu para Davi. E Deus não está, porque Ele também não deu o espírito de covardia para ninguém. Mas Ele nos deu um espírito de coragem, de ousadia e de moderação.
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2: Olá, chegando mais uma edição do nosso quadro A Hora do Consumidor, hoje sexta-feira, 19 de junho de 2026. E a pergunta que a gente vai responder é da Eliane de Blumenau, Santa Catarina. Ela comprou um colchão e ele afundou depois de poucos meses de uso. A garantia ainda vale? Ela pergunta. Olha, Eliane, obrigado pela sua participação, viu? Se o produto apresentou defeito durante o período de garantia, a empresa deve oferecer uma solução, viu? Dependendo do caso, pode haver reparo, troca ou outra medida prevista na legislação. O importante é guardar a nota fiscal e procurar o fornecedor, tá bom, minha amiga? Obrigado pela sua participação, hein? Eu sou Kleber Salles e volto daqui a pouco na nossa próxima edição do quadro A Hora do Consumidor.
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3: 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A prática regular de atividade física é fundamental para manter o corpo saudável. Além de ajudar no controle de peso, a atividade física pode melhorar a saúde cardiovascular e também auxiliar na sensação de bem-estar. Dicas de saúde.
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5: A República Tcheca e a África do Sul empataram por 1-1 pela segunda rodada do Grupo A da Copa do Mundo de 2026. Os tchecos saíram na frente logo no início da partida, com gol de Michal Sadilek, e dominaram boa parte do primeiro tempo. No entanto, a equipe europeia desperdiçou chances de...

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1: O Cruzeiro anunciou a contratação do lateral esquerdo Gabriel Rojas. O argentino de 27 anos estava no Racing da Argentina e assinou contrato com o clube mineiro após se destacar nas últimas temporadas pelo time de Avellaneda. A chegada do jogador atende a um pedido da comissão técnica para reforçar o setor defensivo na sequência da temporada. Gabriel Rojas construiu boa parte da carreira no futebol argentino e ganhou destaque pelo apoio ao ataque e pela regularidade na marcação. No Cruzeiro, ele chega para disputar posição na lateral esquerda e ampliar as opções do elenco para as competições do segundo semestre. O clube não divulgou os valores da negociação, mas aposta na experiência do atleta para fortalecer a equipe na busca por seus objetivos em 2026.
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1: Neymar está fora do jogo do Brasil contra o Haiti, nesta sexta-feira, 19 de junho, pela segunda rodada da fase de grupos da Copa do Mundo de 2026. O camisa 10 não viajará com a delegação para a Filadélfia e permanecerá em Nova Jersey para seguir o tratamento da lesão na panturrilha direita. A comissão técnica, comandada por Carlo Ancelotti, optou por não acelerar o retorno do jogador e prefere que ele complete sua recuperação com segurança. Apesar de ter mostrado evolução nos treinamentos e já participar de algumas atividades com bola, Neymar ainda não reúne condições de jogo. Ele também é dúvida para a partida contra a Escócia, na próxima semana, e a tendência é que volte a atuar apenas em uma eventual fase mata-mata, caso o Brasil avance no torneio. A seleção soma um ponto após o empate por 1-1 com Marrocos e busca a primeira vitória diante dos haitianos.
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4: 4:17.
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1: 4h45.
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José Santana, sofria com pressão alta e foi curado. Maria Estela.

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1: Diz a palavra de Deus que Abraão recebeu pão e vinho através do sacerdote Melquisedeque e entregou o dízimo de tudo ao Deus Todo-Poderoso.
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1: Diz a palavra de Deus: "Trazei todos os dízimos à casa do tesouro, para que seja mantida a minha casa, e fazei prova de mim. Por causa da tua fidelidade, repreenderei o espírito devorador."
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1: Uma pessoa, olha para cá. Uma pessoa, ela pode cobrar de Deus. Eu posso cobrar de Deus alguma coisa? Posso. Se eu sou fiel, eu posso. Se eu não sou fiel, eu não posso.
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0: céu.
1: Paz e luz pra você, meu irmão. Paz e luz pra você, minha irmã. Pra você que está acompanhando aí a nossa programação aqui na Web Rádio Reino. Que Deus venha abençoar rica e abundantemente a sua casa e a sua família, em nome de Jesus. Lembrando a você que você pode estar enviando o seu nome e o da sua família para serem inclusos ao momento de oração. Adicione o nosso número 62, nosso WhatsApp é o 62985834609. 62985834609. Ou dentro do nosso aplicativo ou no nosso site, o www.radioreino.com, ou nosso aplicativo baixado aí na sua Play Store, o aplicativo Web Rádio Reino. Nele você pode deixar aí o seu pedido de oração na aba de pedido de oração ou de recados. Que Deus abençoe a sua vida. Mais uma vez aí, o nosso WhatsApp, 62985834609. Paz e luz para você!

0: 5 e 8.
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1: A ferramenta principal para se fazer escolhas bem feitas na vida é a sabedoria. A sabedoria, ela edifica a casa. Diz a palavra de Deus que a mulher sábia, a mulher dotada de sabedoria, ela edifica a sua casa. Mas a tola, com as próprias mãos, derruba sua casa. Não precisa de ninguém derrubar a casa da tola. O fato de não ser sábia já faz a mulher tola derrubar com as próprias mãos a sua casa, a sua vida, o seu corpo, a sua mente, o seu futuro.
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Rayane, família recebeu livramento de morte através de pacto com o arcanjo Miguel. Adonias do Nascimento, curado de diabetes após 8 anos. Ana de Souza, filha curada de asma através da corrente da cura. Terezinha, sofreu 5 anos com cisto nos rins. 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

Tem uma palavra de Deus para você hoje. Paz e luz para você, que o nosso Deus te abençoe rica e abundantemente, em nome de Jesus. Jesus disse assim: venham a mim todos vocês que estão cansados e sobrecarregados, porque eu vou aliviar a sua vida. Olha que coisa forte. Olha o convite que ele nos faz a todos nós que temos fé nele e escolhemos na fé depositar nele a nossa esperança da mudança de vida que tanto precisamos para a nossa vida dar certo. Hoje é sexta-feira. É dia de corrente forte de batalha espiritual no santuário. E esta obra forte, o santuário, o reino dos céus, é aquela porta que todo mundo que passa por ela diz que é a última porta que bateu. Porque depois que entrou no santuário e começou a fazer a corrente forte de batalha espiritual na sexta-feira, começou a ver a mudança real na vida. Começou a ver resultados poderosos que só uma fé violenta é capaz de provocar na vida de uma pessoa. Essa corrente que acontece sexta-feira no santuário, hoje tem a corrente de batalha espiritual do Arcanjo Miguel, ela é forte demais. Ela já trouxe resultados para a vida de pessoas que fizeram de tudo e só levaram não da vida. E só levaram frustrações que viraram opressões, angústias, depressões, desespero, tudo de ruim. Quando Jesus diz assim: venham todos que estão cansados e sobrecarregados, porque eu vou ser o seu descanso. O poder que você precisa, sou eu. Está em mim. Só que não é em louvores, em oração, apenas que eu vou te dar. Eu preciso que você entenda que no mundo espiritual só um fica de pé. E se você está no chão, é porque os teus inimigos têm dominado sobre você. A vontade de Deus para a sua vida é que você esteja de pé, firmado na rocha inabalável que é Ele, fortalecido e armado até os dentes com a armadura espiritual de Deus, para você ficar firme contra todo mal e resistir o inimigo e ele ter que bater em retirada diante de ti. Que força é essa? Onde encontramos essa força para a nossa vida? Onde nos revestimos dessa armadura espiritual de Efésios 6, que Deus nos ordena nos revestir de toda ela? É na corrente forte do Arcanjo Miguel. É na batalha espiritual na sexta-feira forte no santuário Reino dos Céus. Porque é onde você tem ali uma força de Deus, uma autoridade dos céus, fazendo de você uma autoridade no mundo espiritual. Onde você tem ali os pastores preparados, com a espada levantada para entrar na sua frente e ir com você na sua batalha espiritual. Guiar você no caminho certo. Você já sabe, para sua vida dar certo, você tem que fazer certo. Você já sabe disso, você já aprendeu isso aqui. E é incrível, sabe? Eu fico assim, maravilhada com Deus, quando eu olho os resultados na vida de uma pessoa que faz a corrente de batalha espiritual na sexta-feira. A coisa linda que é, porque aquilo que antes era terrível, feio, horroroso, a opressão do inimigo sobre ela, agora a coisa inverte. E é ela que taca o terror no inimigo. E ela está livre agora para poder seguir a vida dela com Deus. É muito forte. Quer vencer na vida? Eu aprendi isso com meu pai desde criança. Ele falava para mim: Daniela, minha filha, você quer vencer na vida? Primeira coisa, vença no campo espiritual. Batalha espiritual. Aprenda a batalha espiritual. E exerça a batalha espiritual debaixo de cobertura espiritual dentro do santuário. Aí sim, você prepara tudo para vencer na vida. Porque não adianta, você bota um esforço homérico na vida real, né? Na vida natural. E a vida real do plano espiritual, você está derrotado, você está amarrado, algemado pelos seus inimigos.
vivendo em cárcere, vivendo com grilhões, com algemas que te prendem, que te aprisionam, que não te deixam prosperar, caminhar para frente, que não te deixam vencer. Então, aprenda isso para sua vida. Quer vencer na vida mesmo? Você quer de verdade? Começa então com o essencial, o básico, a estrutura para se vencer na vida, que é vencendo no mundo espiritual, exercendo batalha espiritual. Pensa nisso. Bota o pé no caminho, vá para o santuário. Hoje é sexta-feira, é dia de você formar um elo da corrente forte de batalha espiritual. Se você não está na corrente ainda de batalha espiritual, hoje é dia de você entrar na corrente. Vambora! Para de ficar empurrando com a barriga a sua vida. Sua vida não é para ser arrastada, sua vida é para ser vivida e desfrutada pela fé no poder de Deus. Se recusa a viver uma vida miserável. Para com isso. Para com isso que você está sofrendo em vez de estar sendo feliz. Por que você está fazendo isso com você? Comece a se amar. Comece a desejar para sua vida o melhor de Deus. Com seus inimigos de pé, você não vai conseguir. Pode até conquistar alguma coisa, mas eles vão roubar. Você tem que derrubar seus inimigos. Bora, reage. Em nome de Jesus. Eu vou orar por você, mas oração forte mesmo você vai ter hoje no santuário. A oração do desafio sobre os seus inimigos. É forte, forte, forte demais. Deixa eu orar em seu favor. Senhor, meu Deus e meu Pai Todo-Poderoso, é madrugada de sexta-feira. Hoje é dia forte, poderoso de batalha espiritual no teu santuário. E eu te apresento a vida dessa pessoa que ora comigo agora, aonde quer que ela esteja. Eu não sei onde ela está, eu não sei o que ela precisa exatamente na vida. Agora eu tenho certeza de uma coisa que ela precisa, que é começar a vencer no campo espiritual. Isso eu tenho certeza absoluta pela tua palavra que me dá respaldo, que me dá certeza desta minha convicção. Ela precisa exercer batalha espiritual para vencer na vida. Então, Pai, com a tua misericórdia, com o teu poder, eu peço que o Senhor venha restaurar as forças dela nesta hora, onde quer que ela esteja, para que ela se levante, ponha o pé no caminho e vá para o santuário hoje, sexta-feira, forte, para receber a oração forte de batalha espiritual, para formar o elo da corrente poderosa do Arcanjo Miguel na vida dela e ela começar a se levantar com força e autoridade do Senhor na vida dela, para pisar na cabeça do inimigo, levar os inimigos dela a serem derrotados, destruídos. Em nome de Jesus, eu abençoo todos os meus companheiros apostólicos que oram comigo nesta madrugada. Aonde quer que estejam, os abençoe, meu Senhor. Eu peço a Ti. Em nome de Jesus, eu tomo posse agora de uma sexta-feira vitoriosa, de um dia produtivo, abençoado pelo Senhor. Em nome de Jesus, amém e graças a Deus. Muito bom dia para você e toda a sua família. Esteja no santuário. Não esqueça, hoje é dia de você formar o elo da sua corrente poderosa do Arcanjo Miguel. Um forte abraço a você. Deus te abençoe rica e abundantemente, em nome de Jesus. Paz e luz.

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1: Tempo é vida, tempo não é dinheiro, tempo é vida. O que você tem feito do seu tempo? Neemias não deixou que o tempo fosse perdido, ele não deixou suas forças se esvaírem por causa de nada. A fome não parou, nada parou. O inimigo de fora não parou, o inimigo de dentro não parou, nada parou. Ele não deixou nada parar, porque ele era imparável, ele era intenso na fé dele. Então ele respondeu para o inimigo: estou executando um grande projeto e não posso descer.
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2: Olá, chegando mais uma edição do nosso quadro A Hora do Consumidor, hoje sexta-feira, 19 de junho de 2026. E a pergunta que a gente vai responder é da Eliane de Blumenau, Santa Catarina. Ela comprou um colchão e ele afundou depois de poucos meses de uso. A garantia ainda vale? Ela pergunta. Olha, Eliane, obrigado pela sua participação, viu? Se o produto apresentou defeito durante o período de garantia, a empresa deve oferecer uma solução, viu? Dependendo do caso, pode haver reparo, troca ou outra medida prevista na legislação. O importante é guardar a nota fiscal e procurar o fornecedor, tá bom, minha amiga? Obrigado pela sua participação, hein? Eu sou Kleber Salles e volto daqui a pouco na nossa próxima edição do quadro A Hora do Consumidor.
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4: Crie um dia zero gastos. Nesse dia, a ideia é que você não gaste com nada que pode ser evitado.
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5: A República Tcheca e a África do Sul empataram por 1-1 pela segunda rodada do Grupo A da Copa do Mundo de 2026.

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1: 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A prática regular de atividade física é fundamental para manter o corpo saudável. Além de ajudar no controle de peso, a atividade física pode melhorar a saúde cardiovascular e também auxiliar na sensação de bem-estar. Dicas de saúde.
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4: Neymar está fora do jogo do Brasil contra o Haiti, nesta sexta-feira, 19 de junho, pela segunda rodada da fase de grupos da Copa do Mundo de 2026. O camisa 10 não viajará com a delegação para a Filadélfia e permanecerá em Nova Jersey para seguir o tratamento da lesão na panturrilha direita. A comissão técnica, comandada por Carlo Ancelotti, optou por não acelerar o retorno do jogador e prefere que ele complete sua recuperação com segurança. Apesar de ter mostrado evolução nos treinamentos e já participar de algumas atividades com bola, Neymar ainda não reúne condições de jogo. Ele também é dúvida para a partida contra a Escócia, na próxima semana, e a tendência é que volte a atuar apenas em uma eventual fase mata-mata, caso o Brasil avance no torneio. A seleção soma um ponto após o empate por 1-1 com Marrocos e busca a primeira vitória diante dos haitianos.
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1: A indústria brasileira de café solúvel se prepara para uma importante batalha nos Estados Unidos, onde defenderá o produto nacional em uma audiência pública no dia 6 de julho. O setor busca reverter a exclusão do café solúvel das isenções tarifárias propostas por Donald Trump, uma medida que pode resultar em uma taxação de até 37,5% e que, segundo a Associação Brasileira da Indústria de Café Solúvel, a ABICS, não tem lógica. A ABICS argumenta que os Estados Unidos dependem do café solúvel brasileiro, produzindo apenas 6% do que consomem internamente, e que a tarifa pode gerar impacto inflacionário. A mobilização é intensa, com a associação enviando manifestação escrita até 1º de julho, buscando proteger um dos importantes produtos do nosso agronegócio no mercado internacional.
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3: O Cruzeiro anunciou a contratação do lateral esquerdo Gabriel Rojas. O argentino de 27 anos estava no Racing, da Argentina, e assinou contrato com o clube mineiro após se destacar nas últimas temporadas pelo time de Avellaneda. A chegada do jogador atende a um pedido da comissão técnica para reforçar o setor defensivo na sequência da temporada. Gabriel Rojas construiu boa parte da carreira no futebol argentino e ganhou destaque pelo apoio ao ataque e pela regularidade na marcação. No Cruzeiro, ele chega para disputar posição na lateral esquerda e ampliar as opções do elenco para as competições do segundo semestre. O clube não divulgou os valores da negociação, mas aposta na experiência do atleta para fortalecer a equipe na busca por seus objetivos em 2026.
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4: Ótima sexta-feira para você, chegando mais uma edição aqui da Hora do Consumidor. E o Daniel, de Petrolina, no Pernambuco, fez uma compra pela internet e recebeu um produto completamente diferente do que ele pediu. E ele pergunta quais são os seus direitos, né? Quais são os direitos aí dele, no caso? Olha, Daniel, nesse caso, o fornecedor deve corrigir o erro sem custos para você, viu? O consumidor pode exigir a troca pelo produto correto ou solicitar a devolução do valor pago. Além disso, em compras online também existe o direito de arrependimento dentro do prazo legal previsto pelo Código de Defesa do Consumidor, tá bom? Fica aí essa dica, espero ter ajudado você aqui com mais essa dica, hein? Eu sou Kleber Salles e esse foi o nosso quadro A Hora do Consumidor. Um grande abraço!
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6: A Colômbia venceu o Uzbequistão por 3-1 pela primeira rodada do Grupo K da Copa do Mundo de 2026. A seleção sul-americana saiu na frente ainda no primeiro tempo e mostrou maior eficiência nas finalizações, controlando as principais ações da partida. O Uzbequistão tentou equilibrar o confronto e chegou a marcar, mas encontrou dificuldades para conter o ataque colombiano. Na etapa final, a Colômbia confirmou a superioridade e ampliou a vantagem para garantir os 3 pontos na estreia. Com a vitória, os colombianos assumiram posição de destaque no Grupo K, que também conta com Portugal e República Democrática do Congo. Já o Uzbequistão inicia a competição sem pontuar e precisará buscar a recuperação nas próximas rodadas para seguir sonhando com a classificação.

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2: 6:03.
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0: Paz e luz para você, paz e luz para sua casa, paz e luz para sua família. Aqui quem vos fala é a profetisa Graça Fernandes. E eu quero neste momento chamar a sua atenção. Você que me ouve, sofre ou tem alguém aí dentro de sua casa sofrendo. Você que está cansado, está cansada de perder. Já bateu em muitas portas, já buscou ajuda em muitos lugares. E sua vida tem caminhado de mal a pior. Preste bastante atenção. Você não me ouve simplesmente por ouvir. Eu sei como te ajudar a sair do sofrimento que você se encontra. É com você mesmo que o Espírito Revelador de mistérios que me usa fala neste momento. Eu posso te ajudar. Você quer a minha ajuda? Se você quer a minha ajuda, eu quero que você anote agora o meu telefone e você vai entrar em contato comigo, a profetisa Graça Fernandes, profetisa da espada do Arcanjo Miguel. Meu WhatsApp é o 62 99354 0914. 62 99354 0914. Você pode falar aqui por este WhatsApp, deixar o seu pedido de ajuda espiritual. Você que está cansado, cansada de perder, já não sabe nem mais o que fazer da sua vida e nem para onde ir. Não desista. O segredo para vencer é nunca desistir daquilo que você quer. Você sabia disso? Então você vai agora, você pode fazer agora isso. Você pode entrar em contato comigo e deixar aí o seu nome, a sua data de nascimento e o sofrimento ao qual você está passando para receber a abertura da vidência divina, onde você vai estar sabendo de onde vem o seu sofrimento, a sua dor e como fazer para você sair dessa situação.
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2: Eu vou falar hoje sobre liberdade. Deus nos deu, quando nos criou, o livre-arbítrio, a liberdade de decidir o que você quer ou não quer fazer da sua vida. É sua. Essa liberdade Deus te deu. O que você vai fazer da sua vida é você quem sabe. Você decide. Sua profissão, seu amor, seu estilo de vida, como viver, suas decisões são suas. Deus não vai tomar decisão por você. Você que tem que tomar as suas decisões. Ora a Deus e toma as suas decisões. Sua forma de ser, sua forma de agir. Se você vai ser uma pessoa formada, você tem que estudar. Se você vai ser um trabalhador honesto, você vai ter que zelar da sua moral. Se você vai ser esposa, se você vai ser uma mulher apenas do momento ou de um compromisso, você vai decidir sua vida. Agora preste atenção. A decisão é sua. As consequências também. Todos os erros e todos os acertos que nós temos na vida trazem consequências, desdobramentos. às vezes terríveis, às vezes bons. Melhor do que você errar e pedir perdão é não errar. Melhor do que você errar e sair correndo atrás do prejuízo é não errar. Melhor do que você tomar um caminho errado e voltar atrás é não tomar o caminho errado. Melhor do que você cruzar os braços e assistir o inimigo destruir seu filho é você lutar, brigar pelo seu filho, pela sua filha, pela pessoa que você ama. Prevenir é melhor do que remediar. Ensinaram errado em muitas igrejas que você tem que orar, ora que melhora. E não é bem assim. Você tem que orar sim, mas você tem que aprender a ensinar na sua casa o respeito. Você tem que aprender a cobrar respeito, mas você tem que dar respeito. Às vezes uma palavra dura não agrada, mas é preciso, porque o remédio amargo é que é bom. Tem muita gente que ama o meu programa, tanto de rádio quanto de televisão, porque eu não uso meias palavras. Eu vou direto ao assunto. As pessoas, elas gostam muito de ser bajuladas, e eu não sei bajular. Pregadores gostam muito de contornar o assunto e levantar a plateia. Eu não estou aqui para isso. Eu quero que você seja feliz. Tenha uma família sadia e uma vida vitoriosa. O possível você faz, o impossível Deus fará por você.

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3: Hoje eu vou falar uma coisa que não vai agradar muita gente. Eu canto, minha filha canta, sou amplamente favorável ao louvor na igreja, mas existem igrejas e líderes que só se preocupam com louvor, com a pregação e com a oração. Tem igrejas inteiras que você vai lá, é só louvor, pregação e oração. Louvor, pregação e oração. Vai de novo, louvor, pregação e oração. E oferta, né? Oferta é que mantém as igrejas, toda a igreja é assim. Dízimo é que mantém, é obrigação nossa entregar o dízimo, ser fiel a Deus. Mas eles preocupam, o pastor preocupa, os líderes preocupam em louvor, cantam como os anjos, pregam como os apóstolos, oram como os profetas. E os filhos vão para a droga, os filhos vão para a prostituição, os casais separam, outros vão para o mundo do crime, outros caem na jogatina, e o povo está cantando, está pregando, está orando, e a família indo para o buraco. Aí você pergunta, mas no santuário não tem louvor? Tem, tem. Tem pregação da palavra de Deus? Tem, tem. Tem oração? Tem. Mas tem uma coisa que é muito importante: a revelação do Espírito Santo. A palavra rema, a palavra revelada. E a prática do que é necessário fazer, do que precisa fazer, do que precisa agir para ficar de pé. Ah, meu irmão, para ficar de pé não basta só orar, não basta apenas você cantar, não basta apenas pregar. Tem que vigiar. Tem que ensinar como você observa o mover do inimigo. Tem que ter força para a batalha espiritual. Tem que ter garra de águia. Tem que ter visão de águia. Tem que voar alto e tem que ser praticante da verdade. Às vezes isso desagrada. Então, quando eu chamo lá na frente os adolescentes, pré-adolescentes, e tenho uma reunião com os pré-adolescentes e falo para eles a verdade e falo: olha, se vocês não estudarem, vocês não vão conseguir nada na vida, e depois, se vocês conseguirem alguma coisa na vida, alguém que estudou vai tomar de você. Então, quando eu começo a falar para os pré-adolescentes e adolescentes, que é um trabalho lindo que nós realizamos, que eles têm que honrar o pai, honrar a mãe, que eles têm que estudar, e que é ruim estudar, eu nunca gostei, eu sou doutor formado, nunca gostei de estudar, mas eu estudei para não ser feito de bobo. Aí o pai chega para mim depois e fala assim: muito obrigado, o senhor me ajudou muito. A mãe: muito obrigado, o senhor me ajudou muito. O avô, a avó: o senhor me ajudou muito, a palavra que o senhor me deu valeu por uma pregação, aquilo que o senhor falou para o meu filho, para minha filha, valeu por uma pregação, porque hoje meu filho estuda, não me dá trabalho, tem a cabeça no lugar e não anda com qualquer pessoa. Esqueceram de ensinar as crianças, os adolescentes e pré-adolescentes. Esqueceram de ensinar as coisas normais da vida. Esqueceram de ensinar que parentes a gente não escolhe, mas amigos a gente escolhe. Deus quer que você tenha uma vida sadia, normal e vitoriosa.

0: Paz e luz para você, paz e luz para sua casa, paz e luz para sua família. Aqui quem vos fala é a profetisa Graça Fernandes. E eu quero neste momento chamar a sua atenção. Você que me ouve, sofre ou tem alguém aí dentro de sua casa sofrendo. Você que está cansado, está cansada de perder, já bateu em muitas portas, já buscou ajuda em muitos lugares e sua vida tem caminhado de mal a pior. Preste bastante atenção, você não me ouve simplesmente por ouvir. Eu sei como te ajudar a sair do sofrimento que você se encontra. É com você mesmo que o Espírito Revelador de mistérios que me usa fala neste momento. Eu posso te ajudar. Você quer a minha ajuda? Se você quer a minha ajuda, eu quero que você anote agora o meu telefone e você vai entrar em contato comigo, a profetisa Graça Fernandes, profetisa da espada do Arcanjo Miguel. Meu WhatsApp é o 62 99354 0914. 62 99354 0914. Você pode falar aqui por este WhatsApp, deixar o seu pedido de ajuda espiritual. Você que está cansado, cansada de perder, já não sabe nem mais o que fazer da sua vida e nem para onde ir. Não desista. O segredo para vencer é nunca desistir daquilo que você quer. Você sabia disso? Então você vai agora, você pode fazer agora isso. Você pode entrar em contato comigo e deixar aí o seu nome, a sua data de nascimento e o sofrimento ao qual você está passando para receber a abertura da vidência divina, onde você vai estar sabendo de onde vem o seu sofrimento, a sua dor e como fazer para você sair dessa situação.
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0: O espírita, não importa a denominação. Sou uma pessoa de fé e não consigo prosperar. Qual que é a chave dos Salmos de número 1? Todo aquele homem que não anda segundo o conselho dos ímpios, que não se detém no caminho dos pecadores, que não se assenta na roda dos escarnecedores, que é dizimista, que é fiel a Deus, que tem seu prazer na lei do Senhor, ele será como uma árvore plantada junto a ribeiro das águas, de águas, da qual dará seu fruto na estação própria, cujas folhas não caem, e tudo quanto ele fizer prosperará.
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0: Paz e luz para você, paz e luz para sua casa, paz e luz para sua família. Aqui quem vos fala é a profetisa Graça Fernandes. E eu quero neste momento chamar a sua atenção. Você que me ouve, sofre ou tem alguém aí dentro de sua casa sofrendo. Você que está cansado, está cansada de perder. Já bateu em muitas portas, já buscou ajuda em muitos lugares. E sua vida tem caminhado de mal a pior. Preste bastante atenção. Você não me ouve simplesmente por ouvir. Eu sei como te ajudar a sair do sofrimento que você se encontra. É com você mesmo que o Espírito revelador de mistérios que me usa fala neste momento. Eu posso te ajudar. Você quer a minha ajuda? Se você quer a minha ajuda, eu quero que você anote agora o meu telefone e você vai entrar em contato comigo, a profetisa Graça Fernandes, profetisa da espada do Arcanjo Miguel. Meu WhatsApp é o 62 99354 0914. 62 99354 0914. Você pode falar aqui por este WhatsApp, deixar o seu pedido de ajuda espiritual. Você que está cansado, cansada de perder, já não sabe nem mais o que fazer da sua vida e nem para onde ir. Não desista. O segredo para vencer é nunca desistir daquilo que você quer. Você sabia disso? Então você vai agora, você pode fazer agora isso. Você pode entrar em contato comigo e deixar aí o seu nome, a sua data de nascimento e o sofrimento ao qual você está passando para receber a abertura da vidência divina, onde você vai estar sabendo de onde vem o seu sofrimento, a sua dor e como fazer para você sair dessa situação.
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1: Nada acontece por acaso. Pode ter certeza disso. Foi Deus quem me colocou hoje no seu caminho. Eu quero falar para você sobre a formação do caráter de uma pessoa no meio da família. Talvez você pense que eu esteja sendo muito incisivo, muito forte, batendo muito. Mas é muito importante você entender que cada um de nós terá que prestar contas a Deus pela nossa família, pelos nossos filhos, pelos nossos netos, pelas pessoas da nossa casa. É muito importante você se preocupar em formar o caráter dos seus netos, dos seus filhos. E às vezes nós temos que desagradar. Somos obrigados a falar determinadas coisas, principalmente quando uma pessoa mais velha, ela se vê ameaçada pelos filhos, porque tem filho que não respeita o pai, não respeita a mãe, e outras pessoas que choram amargamente a solidão que ficaram. Eu descobri em São Paulo muita gente que mora sozinho, sozinho e Deus. Às vezes a pessoa mora numa casa grande, numa mansão, sozinha e Deus. Filho não vai ver. Às vezes a esposa Deus já levou, ou o marido Deus já levou, o pai, a mãe Deus já levou. É muito triste isso, porque muitas pessoas reclamam que sofrem e não sabem de onde vem o sofrimento. E nós temos que aprender na vida a ser boas pessoas, a tratar todo mundo com gentileza, com generosidade, com amor. Os nossos pais, nossos avós, nossos tios, nossas filhas e filhos, nossos netos, nossos entes queridos, nossas amizades sinceras. Toma cuidado com os falsos amigos. Toma cuidado com parentes invejosos. Não se pode falar tudo o que pensa, e nem planos, projetos, contar para as pessoas, porque inveja existe. Sobretudo, irmão, irmã, tenha consciência cristã para você servir a Deus e, através do seu exemplo, do seu testemunho, você levar salvação às pessoas que você ama.

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0: Paz e luz para você, paz e luz para sua casa, paz e luz para sua família. Aqui quem vos fala é a profetisa Graça Fernandes. E eu quero neste momento chamar a sua atenção. Você que me ouve, sofre ou tem alguém aí dentro de sua casa sofrendo. Você que está cansado, está cansada de perder. Já bateu em muitas portas, já buscou ajuda em muitos lugares. E sua vida tem caminhado de mal a pior. Preste bastante atenção. Você não me ouve simplesmente por ouvir. Eu sei como te ajudar a sair do sofrimento que você se encontra. É com você mesmo que o Espírito revelador de mistérios que me usa fala neste momento. Eu posso te ajudar. Você quer a minha ajuda? Se você quer a minha ajuda, eu quero que você anote agora o meu telefone e você vai entrar em contato comigo, a profetisa Graça Fernandes, profetisa da espada do Arcanjo Miguel. Meu WhatsApp é o 62 993 54 0914. Você pode falar aqui por este WhatsApp, deixar o seu pedido de ajuda espiritual. Você que está cansado, cansada de perder, já não sabe nem mais o que fazer da sua vida e nem para onde ir. Não desista. O segredo para vencer é nunca desistir daquilo que você quer. Você sabia disso? Então você vai agora, você pode fazer agora isso. Você pode entrar em contato comigo e deixar aí o seu nome, a sua data de nascimento e o sofrimento ao qual você está passando para receber a abertura da vidência divina, onde você vai estar sabendo de onde vem o seu sofrimento, a sua dor e como fazer para você sair dessa situação.
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3: Olha o que está escrito. O Senhor não terá por inocente o que tomar o seu nome em vão. Aquilo que você acha que não é sério, irmão, é sério demais. Tudo que diz respeito à sua vida é muito sério. Quem está vivendo a sua vida é você. Quem está na sua pele é você. Quem sofre a consequência dos seus, das suas decisões, é você. E quem colhe fruto das suas boas semeaduras é você também.
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2: Todos os dias, você vê o agir de Deus, você vê o milagre que Deus opera, o milagre de mais um dia. Tem dia que amanhece um pouco frio, ou fazendo calor, ou um dia que está chovendo, ou está fechado, e você vê o poder de Deus, né? Que Deus tem o controle de todas as coisas. Aí você pode falar assim, mas se Deus tem o controle de todas as coisas, por que que tem tanta gente sofrendo, tanta gente morrendo, tanta gente doente nesse mundo? É muito importante você analisar o seguinte: às vezes a pessoa só procura mostrar o lado ruim das coisas. Quando você abre o seu telefone, que as pessoas que gostam muito de ficar nas redes sociais, ou assistir uma reportagem, ouvir um rádio, geralmente o que passa para as pessoas são as coisas ruins: mortes, acidentes, sofrimentos, doenças. O lado bom muitas vezes não é mostrado. Um testemunho de uma pessoa que foi liberta das drogas, ou que foi curada, uma família que foi restaurada, crianças que estão sendo usadas por Deus, prosperidade que as pessoas estão tendo no meio de um mundo de crise que nós vivemos, porque não é só crise financeira, tem pessoas que vivem uma crise familiar, uma crise emocional, uma crise sentimental. Tudo de ruim que você atrair para dentro de você vai gerar dentro de você uma crise. Tem pessoas que o problema dela não é financeiro. Às vezes o problema dela é um problema de saúde. É aquela pessoa que recebeu o diagnóstico do médico, que ela está com os dias dela contado. Ou aquela pessoa que é infeliz na área sentimental. Às vezes ela tem o dinheiro, ela tem a casa, ela tem fama, ela tem carro, mas é uma pessoa infeliz, infeliz na vida sentimental. Você passa às vezes na porta de uma casa, ou às vezes próximo a um condomínio de luxo, casas lindas, maravilhosas, mas ninguém imagina o que acontece lá dentro daquela casa. Às vezes uma pessoa infeliz, uma pessoa que está doente, uma pessoa que está com depressão, uma pessoa que de uma hora para outra ela estava em alta, de repente a pessoa está atrás das grades. É o que você vê no mundo de hoje. Então existe o lado do bem e o lado do mal. E que o mal procura fazer? Colocar na sua cabeça só o terror, as coisas ruins que acontece nesse mundo. As coisas boas muitas vezes não são noticiadas, não aparecem. Deus trabalha na contramão do mundo. Deus não tem compromisso com o mundo, não. A Bíblia diz que o mundo jaz no maligno. Quando você busca por Deus, as coisas mudam, como mudaram na vida de milhares e milhares de pessoas que um dia se arrependeram. Houve um arrependimento. Aquela pessoa se arrependeu do mal que ela fez. Ela se converteu, abriu o coração. Eu tenho visto isto dentro do santuário, pessoas que começam uma corrente na sexta-feira, como começou a corrente do Arcanjo Miguel, a corrente passando pelo tapete do amor. As pessoas vão passar novamente agora pelo tapete do amor. Pessoas que tiveram experiências com Deus, casais, jovens, pessoas que simplesmente exerceu o poder da sua fé e viu o agir de Deus, Deus operando. Quando você deixa Deus operar, Ele opera. Ele sabe daquilo que nós necessitamos. No livro de Salmos, capítulo 37, 4 e 5, Deus diz: agrada-te o Senhor teu Deus, e Ele satisfará o desejo do seu coração. Deus conhece o desejo do meu coração, do seu coração. Você que está agora em casa, no seu trabalho, no seu carro, viajando, e sei que você é aquela pessoa que foi escolhida por Deus para receber esta palavra, essa força espiritual, e que o Espírito de Deus trabalhe na sua mente. Muda o seu pensamento. Talvez você é aquela pessoa que já esteve no caminho, afastou, ou você é aquela pessoa que nunca entrou na porta do santuário, mas Deus vai trabalhando na sua vida. Agindo Deus, quem impedirá? Nada impede a ação de Deus. Que o Espírito de Deus te revele. Lembrando que sexta-feira tem a corrente forte. Você que deu início à sua corrente, não quebra a sua corrente, né? A pessoa vai passar pelo tapete do amor segunda, sexta-feira. Quem não foi, vai, para você começar a sua corrente. E não desista de ser feliz. Não desista da sua vida, porque Deus não desistiu de você. Eu estou do seu lado e Deus vai te abençoar.

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1: A Bíblia diz que onde Jesus ia, os fariseus iam para assistir. Eles assistiram paralítico sair andando. Eles assistiram um homem da mão ressequida, mirrada, ser curado. Os fariseus assistiram grandes milagres, mas eles nunca receberam nada de Deus, porque eles não sacrificavam, eles não faziam o que tinha que ser feito. Mas não foram somente eles não, Judas Iscariotes, ele acompanhou Jesus onde Jesus foi, mas ele mesmo não prestava, porque ele só ouvia, só via e não praticava. É igual religiosos que tem por aí, que prega, mas não vive o que prega, ora, mas não vive o que ora, ouve a pregação, entra aqui, sai aqui, mas não pratica.
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luz para você, meu irmão. Paz e luz para você, minha irmã. Para você que está acompanhando aí a nossa programação aqui na Web Rádio Reino. Que Deus venha abençoar rica e abundantemente a sua casa e a sua família, em nome de Jesus. Lembrando a você que você pode estar enviando o seu nome e o da sua família para serem inclusos ao momento de oração. Adicione o nosso número 62, nosso WhatsApp é o 62 98583-4609. 62 98583-4609. Ou dentro do nosso aplicativo ou no nosso site, o www.radioreino.com, ou o nosso aplicativo baixado aí na sua Play Store, o aplicativo Web Rádio Reino. Nele você pode deixar aí o seu pedido de oração na aba de pedido de oração ou de recados. Que Deus abençoe a sua vida. Mais uma vez aí, o nosso WhatsApp, 62 98583-4609. Paz e luz para você!

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2: 7h59.
3: O dia está chegando ao fim e mais uma vez estamos juntos na força da fé. Paz e luz, que o nosso Deus te abençoe rica e abundantemente em nome de Jesus. Depois de uma quarta-feira forte, do estudo que tivemos e da grande queima dos espinhos que aconteceu na Toca do Leão, na Caverna de Adulão, onde o apóstolo levou cada profeta e profetisa como heroínas da fé a enfrentar o inimigo em favor do povo, em seu favor, eu tenho que falar sobre governo. A palavra de Deus em Juízes 6, ela nos fala sobre Gideão, um homem que foi escolhido por Deus em meio a um povo covarde, porque naquela época, apesar de ser um povo de Israel, eles viviam em covardia, se escondendo do inimigo. Mas Deus viu em Gideão uma atitude que o agradou e o escolheu. E Deus não escolhe aquela pessoa que está preparada, mas aquele que ele vê que tem potencial, porque o olhar de Deus é diferente do olhar do homem. E é isso que você precisa entender. Deus nos entrega responsabilidades, assim como a família, trabalho, ministério, e ele espera que você governe com sabedoria e humildade. Governar não é dominar. Governar é servir com autoridade espiritual. Pense agora em uma pessoa que quer de verdade estar por cima, quer de verdade vencer. Ao invés de buscar poder para ser melhor do que os outros, esta pessoa busca servir. Ela inspira, orienta, transforma ambientes. E é esse o governo segundo o coração de Deus. Maior entre vocês será aquele que serve, disse Jesus no Evangelho de Mateus, no capítulo 23, no versículo 11. Ser e sentir-se útil é que dá sentido à vida, que dá sentido àquilo que você realmente quer de verdade, às pessoas ao seu redor. Isso porque quando nós nos sentimos úteis e somos úteis, quando entendemos o propósito por trás de cada ação, a razão de ser do que fazemos, tudo passa a fazer sentido. É por isso que eu quero que você compreenda, nesta reflexão desse fim de dia, o que aconteceu ontem, a aula que demos, o estudo que estamos compreendendo, é porque nós estamos aprendendo a ser. Amanhã é dia de batalha espiritual e muita gente precisa entender que é hora de enfrentar o inimigo. E quem vai servir ensinando as pessoas é você. Quando nós entendemos o nosso propósito por trás de cada ação, a razão do ser, do que fazemos, tudo passa a fazer sentido. Por isso é que quando uma pessoa... É interessante entender isso. Você não cozinha por cozinhar. Você cozinha porque está cuidando de alguém. Às vezes é que a pessoa que faz por fazer, ela está fazendo de qualquer jeito. Mas quando você faz com um objetivo, eu estou fazendo para servir. Ah, é diferente. Ao vivermos com base nesse entendimento, nós saímos de nós mesmos, dos nossos problemas autocentrados e de uma visão restrita que temos de fazer certas coisas, e nos abrimos para um modo de agir mais amplo em prol da família, da escola, da empresa, do ministério, da vida espiritual. Por isso, ser útil vai além de uma função, vai além de uma profissão, vai além de um cargo. Ela está relacionada com o modo como nós conduzimos a vida, seja espiritual, seja profissional, seja familiar. Quando governamos com coração de servo, Deus amplia nossa influência e nos faz prosperar em todas as áreas. quarta-feira, quando nós vamos falar sobre riqueza além do dinheiro. Nós vamos falar sobre isso no curso de Vida Profunda com Deus, do livro Prospere, Sendo Sócio de Deus, da apóstola Sol Daniela Carvalho. Você não pode perder a aula de quarta-feira. O conhecimento revelado ali vai capacitar a governar, vai capacitar você para governar com sabedoria celestial, porque o conhecimento faz a diferença. Em nome de Jesus, eu te abençoo agora. Meu Deus e Pai Todo-Poderoso, estou apresentando teus filhos que se preparam para este final de semana irem ao seu encontro e na batalha espiritual vencerem as adversidades. Meu Deus, abençoa agora o grande encontro do Celebrai no Arraiá de Jesus, que vai acontecer no dia 27. Que a graça do teu Espírito e o poder do Senhor seja revelado na vida dos seus filhos. Em nome de Jesus, que assim seja. Amém. Deus te abençoe. Ilumine a sua vida. Forte abraço. Não se esqueça, o Celebrai Arraiá de Jesus está chegando. É hora de servirmos a Deus, trazendo toda a juventude para encontrar com o Pai, com o Filho e com o Espírito Santo nesse encontro forte. E falando no Pai, no Filho e no Espírito Santo, mês de julho também está chegando, o mês da aliança com Deus. Paz e luz!

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1: Eu vou falar hoje sobre liberdade. Deus nos deu, quando nos criou, o livre-arbítrio, a liberdade de decidir o que você quer ou não quer fazer da sua vida. É sua. Essa liberdade Deus te deu. O que você vai fazer da sua vida é você quem sabe. Você decide. Sua profissão, seu amor, seu estilo de vida, como viver, suas decisões são suas. Deus não vai tomar decisão por você. Você que tem que tomar as suas decisões. Ora a Deus e toma as suas decisões. Sua forma de ser, sua forma de agir, se você vai ser uma pessoa formada, você tem que estudar. Se você vai ser um trabalhador honesto, você vai ter que zelar da sua moral. Se você vai ser esposa, se você vai ser uma mulher apenas do momento ou de um compromisso, você vai decidir sua vida. Agora preste atenção. A decisão é sua. As consequências também. Todos os erros e todos os acertos que nós temos na vida trazem consequências, desdobramentos. Às vezes, terríveis. Às vezes, bons. Melhor do que você errar e pedir perdão é não errar. Melhor do que você errar e sair correndo atrás do prejuízo é não errar. Melhor do que você tomar um caminho errado e voltar atrás é não tomar o caminho errado. Melhor do que você cruzar os braços e assistir o inimigo destruir seu filho é você lutar, brigar pelo seu filho, pela sua filha, pela pessoa que você ama. Prevenir é melhor do que remediar. Ensinaram errado em muitas igrejas que você tem que orar, ora que melhora. E não é bem assim. Você tem que orar sim, mas você tem que aprender a ensinar na sua casa o respeito. Você tem que aprender a cobrar respeito, mas você tem que dar respeito. Às vezes uma palavra dura não agrada, mas é preciso, porque o remédio amargo é que é bom. Tem muita gente que ama o meu programa, tanto de rádio quanto de televisão, porque eu não uso meias palavras. Eu vou direto ao assunto. As pessoas, elas gostam muito de ser bajuladas, e eu não sei bajular. Pregadores gostam muito de contornar o assunto e levantar a plateia. Eu não estou aqui para isso. Eu quero que você seja feliz. Tenha uma família sadia e uma vida vitoriosa. O possível você faz, o impossível Deus fará por você.

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0: Em Isaías 53 está escrito:
1: quem creu na mensagem do sacrifício?
0: Abraão creu na mensagem do sacrifício e Deus deu a ele o poder de dominar a cidade onde morava.
1: Isaac creu na mensagem do sacrifício e Deus deu a ele o poder de herança.
0: Moisés creu na mensagem do sacrifício e Deus deu a ele o poder de dominar Satanás.
1: Ana creu na mensagem do sacrifício e Deus deu a ela o direito de gerar filhos.
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1: Salomão creu na mensagem do sacrifício e Deus disse a ele: o que você me pedir, eu vou te dar.
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1: Quem creu em nossa pregação? 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
1: Por que que eu não prospero, apóstolo? Eu sou evangélico, sou católico, sou espírita, não importa a denominação. Sou uma pessoa de fé e não consigo prosperar. Qual que é a chave dos Salmos de número 1? Todo aquele homem que não anda segundo o conselho dos ímpios, que não se detém no caminho dos pecadores, que não se assenta na roda dos escarnecedores, que é dizimista, que é fiel a Deus, que tem seu prazer na lei do Senhor, ele será como uma árvore plantada junto a ribeiro das águas, de águas, da qual dará seu fruto na estação própria, cujas folhas não caem, e tudo quanto ele fizer prosperará.
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No mundo espiritual não existe empate. Ou você se posiciona para vencer, ou dá espaço para o inimigo avançar. 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Diz a palavra de Deus: sujeitai-vos, pois, a Deus, resisti ao diabo, e ele fugirá de vós. Tiago 4:7. 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